0: 18.037 casos, 15% a menos que em 2024, Graziele Bezerra.
1: Se diagnosticada a tempo, a malária tem cura e o tratamento é eficaz.
2: E ainda, arte nas escolas.
0: Homologadas as diretrizes para o ensino na disciplina de educação básica.
2: O estudo deve ser organizado em 4 componentes: artes visuais, dança, música e teatro. Thaís Antônio.
3: De acordo com as novas diretrizes, o ensino de arte nas escolas deve aproximar os estudantes das diferentes formas de fazer e vivenciar a disciplina.
0: E hoje, na apresentação da Voz do Brasil, eu, Mariana Jungmann e Luciano Seixas.
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0: É na costa do Amapá que foi descoberta uma nova riqueza do Brasil.
2: A Petrobras anunciou a existência de petróleo num poço que está sendo perfurado pela empresa.
0: Assim que concluída a perfuração, será feito o levantamento da quantidade de petróleo na região.
2: Hoje, autoridades visitaram um navio sonda da empresa, embarcação adaptada para a perfuração de poços em águas profundas e ultraprofundas.
4: Com a descoberta da Petrobras da presença de petróleo em poço perfurado na margem equatorial, uma comitiva do governo federal visitou nesta segunda-feira o navio sonda da empresa. A embarcação está localizada em região de águas profundas no litoral do Amapá. De acordo com a presidente da Petrobras, Magda Chambriard, o poço começou a ser perfurado em outubro do ano passado e em mais alguns dias deve ter o trabalho de avaliação concluído.
5: Nós descobrimos óleo no poço morfo, mas que até agora confirmou todas as nossas expectativas de um potencial relevante de petróleo na margem equatorial, mais especificamente no litoral do estado do Amapá. Esse poço vai acabar nos próximos, talvez, 15, 20 dias, né? Vamos ver quando é que ele acaba. Logo a seguir, nós temos que delimitar essa descoberta, ou seja, a gente tem que saber quanto é que de petróleo tem de fato nessa área, né?
4: Na semana passada, a Petrobras já havia confirmado a presença de hidrocarbonetos na região. Os hidrocarbonetos são compostos orgânicos formados exclusivamente por átomos de carbono e hidrogênio e onde são encontrados indicam presença de petróleo e gás natural. Com a exploração de novos poços, a Petrobras pretende garantir segurança energética para o futuro. Como destaca o ministro de Minas e Energia, Alexandre Silveira.
6: Que a gente possa se orgulhar de ter sim, 90% da nossa energia elétrica limpa e renovável e 50% da matriz geral. E, portanto, nenhum brasileiro em sã consciência pode abrir mão da sua soberania e das suas riquezas naturais para poder combater miséria, combater fome e fazer desenvolvimento.
4: O poço onde a Petrobras encontrou petróleo está localizado a cerca de 175 quilômetros da costa do Amapá, a uma profundidade de quase 2.900 metros. De acordo com a Petrobras, atualmente cerca de 80% do petróleo extraído no Brasil vem do pré-sal. Essa exploração deve chegar ao pico até 2035, indicando a necessidade de outras fontes de combustível fóssil. Reportagem Luana Karen.
0: Como deve ser o ensino de arte nas escolas? O Ministério da Educação homologou diretrizes para o ensino do componente curricular na rede de educação básica.
2: O documento estabelece que o ensino deve ser organizado em 4 eixos: artes visuais, dança, música e teatro.
0: O anúncio dessas diretrizes ocorreu hoje. A repórter Thaís Antônio acompanhou tudo e traz os detalhes ao vivo para a gente aqui no estúdio. Boa noite, Thaís.
3: Boa noite, Mariana. Boa noite, Luciano. E ouvintes da Voz do Brasil, de acordo com as novas diretrizes, o ensino de arte nas escolas deve aproximar os estudantes das diferentes formas de fazer e vivenciar a disciplina. E para isso ser feito, a arte deve ser dividida em 4 componentes curriculares: artes visuais, dança, música e teatro. O texto complementa a Base Nacional Comum Curricular, que estabelece os conhecimentos, competências e habilidades esperados dos estudantes ao longo da educação básica. Com isso, as escolas passam a ensinar conteúdos, métodos e processos de criação em arte como prática educativa lucrativa e não apenas como atividade secundária ou recreativa. Outro destaque é a aproximação entre professores, artistas e mestras das culturas populares. A resolução reconhece a importância de incluir esses saberes no processo educativo por meio de um trabalho colaborativo com professores de artes visuais, dança, música e teatro, como explica o ministro da Educação, Leonardo Barchini.
7: Primeiro, a gente fortalece as quatro linguagens separadamente, elas obviamente atuam em conjunto, mas a gente fortalece cada uma das quatro linguagens, as artes visuais, a música, a dança e o teatro. E a gente reconhece que na formação de professores com essas diretrizes, também precisaremos ter habilitação em cada uma dessas especificidades, dessas quatro linguagens, teremos que ter formação específica. Então, isso eleva o ensino das artes a outro nível.
3: A resolução também define orientações para a organização do currículo, a distribuição dos professores, a estrutura física e pedagógica das escolas e os processos de avaliação. Todas essas medidas devem considerar princípios como equidade, acessibilidade, inclusão e justiça social. Mariana e Luciana, é com vocês.
2: Obrigado pelas informações, Thaís Antônio.
0: A malária é caracterizada por febres altas, calafrios, tremores, dores de cabeça, podendo estar associada também a vômitos e náuseas.
2: Causada principalmente pela picada de mosquitos infectados, a maior parte de casos da doença estão no norte do país.
0: Mas, no ano passado, caiu o número de infectados pela malária, bem como de óbitos em função da doença.
1: A malária contaminou cerca de 118 mil pessoas no ano passado, 15% a menos do que em 2024. Os resultados foram apresentados nesta segunda-feira, durante um congresso da Sociedade Brasileira de Medicina Tropical. O número de mortes em função da doença também caiu, especialmente na região amazônica, que concentra o maior número de casos, como disse o ministro da Saúde, Alexandre Padilha.
8: Em 2025, nós tivemos uma redução de mais de 50% dos óbitos por malária, mais de 40% de redução de malária em terra indígena, mais de 40% de malária em áreas de assentamento rural, assentamentos na região amazônica brasileira, que é uma das duas regiões com maior incidência de casos de malária. E tivemos o menor número de internações por malária.
1: Em menor escala, a infecção pode ocorrer devido à transfusão sanguínea, compartilhamento de agulhas contaminadas ou da gestante para o bebê. Mas o principal modo de transmissão é pela picada de fêmeas infectadas do mosquito Anopheles, também conhecido como carapanã ou mosquito prego, de acordo com o presidente da Sociedade Brasileira de Medicina Tropical, Gustavo Romero.
9: Por isso, a gente tem, às vezes, muita dificuldade, né, de definir exatamente aquela população que efetivamente está em risco, né? Os mosquitos se mexem, né? E os mosquitos crescem com as variações climáticas, que é outro detalhe importante que a gente deve levar em consideração, e muito frequentemente populações que estão mais vulneráveis estão mais expostas à picada desses mosquitos, e por isso que a malária se transmite com tanta eficiência, né?
1: Se diagnosticada a tempo, a malária tem cura e o tratamento é eficaz. Após a confirmação da doença, o paciente recebe o tratamento gratuitamente em unidades do Sistema Único de Saúde. Inclusive a tafenoquina, medicamento que previne novas manifestações da malária. Por ser administrado em dose única, ele impede que o paciente abandone o tratamento, como explica o infectologista Marcos Lacerda.
10: Comparando com as medicações que são tradicionalmente usadas para malária, que vão de 7 a 14 dias, resulta num benefício muito grande para o paciente. É que as pessoas se tratam enquanto tem febre, geralmente 2, 3 dias, depois ela para de usar a medicação. E isso então faz com que as recaídas aconteçam. Praticamente metade dos casos que estão registrados hoje no Brasil são de recaídas. Então, uma medicação que iniba a recaída é uma medicação altamente estratégica no controle da malária no país.
1: O medicamento está disponível tanto para pacientes maiores de 16 anos e com mais de 35 quilos, quanto para crianças a partir de 2 anos e com peso mínimo de 10 quilos. Reportagem Graziele Bezerra.
2: Entre junho e julho, foram confirmados 21 casos de sarampo no estado de São Paulo.
0: Neste fim de semana, o ministro da Saúde, Alexandre Padilha, esteve no estado, em Grajaú, acompanhando a vacinação contra a doença.
2: E comentou que o reforço na imunização visa prevenir a circulação e a transmissão do sarampo.
11: Em 2026, nós já temos aqui na cidade de São Paulo cerca de 20 casos também com relação de importados, são cepas que circularam nos Estados Unidos e no Canadá, e esse esforço é para manter esse bloqueio, para não permitir que aconteça em São Paulo em 2026, o que aconteceu em 2019, quando começou um surto assim e se propagou para ter 20 mil casos de sarampo em 2019. Naquele momento, o Brasil perdeu o certificado de livre do sarampo. Reconquistamos o certificado em 2024 e queremos manter São Paulo, o estado de São Paulo e o Brasil livre do sarampo.
0: Para crianças de 6 a 11 meses, a dose aplicada durante a estratégia é considerada dose zero e não substitui as doses previstas no calendário nacional de vacinação aos 12 e aos 15 meses.
2: Para as demais idades, os profissionais de saúde verificam a necessidade de vacinação de acordo com a faixa etária e a situação vacinal de cada pessoa.
0: A cada hora, mais de 1000 vidas são perdidas devido às doenças cardiovasculares em todo o mundo, segundo a Organização Mundial de Saúde.
2: Estima-se que cerca de 18 milhões de pessoas morrem anualmente em decorrência de condições que afetam o sistema circulatório.
0: De acordo com a Sociedade Brasileira de Cardiologia, o Brasil ocupa o nono lugar em número de mortes cardíacas.
2: E hoje, 17 de agosto, marca o início da Semana da Saúde Vascular, que promove conscientização, prevenção e diagnóstico precoce.
12: Seu Manuel Arruda da Silva tem 80 anos. Quando precisou ser atendido para tratar de um ferimento, descobriu um grave comprometimento na circulação. Uma cirurgia vascular conseguiu inicialmente melhorar o fluxo de sangue, mas a amputação da perna direita acabou sendo inevitável. Hoje, 8 meses depois, seu Manuel agradece pela vida.
13: Eu estou aqui ainda, estou aí. Contando a história.
12: Histórias como a de seu Manuel Arruda ajudam a explicar por que as doenças que comprometem a circulação continuam sendo um importante problema de saúde pública. Elas estão entre as principais causas de morte no país. Muitas dessas condições se desenvolvem de forma silenciosa. Por isso, a prevenção e o diagnóstico precoce são fundamentais para reduzir complicações e salvar vidas. O cirurgião vascular do Hospital Universitário de Brasília, Paulo Saad, alerta para hábitos e cuidados que podem prevenir doenças vasculares.
14: Controlar a glicemia, controlar a pressão, controlar as gorduras no sangue e cessar o tabagismo.
12: O aposentado Humberto dos Santos, de 62 anos, sofreu um infarto em 2022. Após o episódio, teve um AVC que comprometeu a fala e os movimentos. Desde então, faz tratamento no Hospital Universitário de Brasília. O filho, Leandro dos Santos, que o acompanha no tratamento, fala sobre um vício que colaborou para agravar o quadro de doenças cardiovasculares de seu Humberto.
15: Ele sempre foi fumante, né?
16: E aí vocês acham que a causa principal foi essa?
15: Creio que seja, né? Cigarro.
12: O especialista Paulo Saad fala sobre alguns sinais que indicam que é hora de procurar um médico.
14: Um paciente que caminha uma curta distância e já começa a ter dor, aquele paciente que faz o esforço e tem dor no peito. Então esses sinais significam que o músculo que está trabalhando, se você tem uma obstrução da circulação, esse oxigênio não chega na quantidade necessária, esses pacientes precisam procurar ajuda urgentemente.
12: A informação é uma aliada dos pacientes na hora de reconhecer sintomas precoces, procurar atendimento no momento certo e adotar medidas que melhoram a qualidade de vida. Por isso, na semana de 17 de agosto, é comemorada a Semana da Saúde Vascular, período dedicado à conscientização sobre doenças que afetam o sistema circulatório. Reportagem Luciana Colares de Holanda.
2: Hoje também é Dia do Patrimônio.
0: A data foi criada para marcar a importância de preservar a arte, a cultura e a história que estão por trás de tantas tradições brasileiras.
2: O patrimônio pode ser material, como conjuntos de casarões históricos ou determinados prédios e igrejas, ou imaterial, quando está ligado a festas tradicionais, por exemplo.
0: Hoje, mais cedo, eu conversei com o presidente do Instituto do Patrimônio Histórico e Artístico Nacional, Davidson Guzmão, sobre a preservação e a conservação dessa memória coletiva. Acompanhe. Presidente Davidson Guzmão, bem-vindo à Voz do Brasil para a gente falar de história, cultura, nesse Dia do Patrimônio, né? Eu queria que o senhor começasse, então, explicando por que que a gente precisa de um dia para marcar esse tema e quais são as provocações que essa data faz.
17: Mariana, primeiro quero dizer que é um prazer estar aqui para a gente falar de algo que é tão importante para o reconhecimento da diversidade cultural brasileira, que é o patrimônio cultural. Uma das nossas principais atribuições e competências é a ampla divulgação e promoção do patrimônio cultural, exatamente para que essa diversidade seja reconhecida não só pelo Estado, mas que ela seja reconhecida e percebida também pela sociedade. E é por isso que a gente tem um dia dedicado ao patrimônio cultural, o dia 17 de agosto, que é um dia que foi escolhido em razão do nascimento, a data de aniversário de Rodrigo Melo Franco de Andrade, que foi o primeiro presidente do IPHAN e que ficou 30 anos ficou 30 anos fazendo a gestão do IPHAN e que foi a pessoa que inaugurou um sistema de proteção de patrimônio cultural no Brasil. Então, esse a justificativa, vamos dizer assim, é por causa, né, do nascimento de Rodrigo Melo Franco que a gente tem o dia 17 de agosto escolhido, mas é sobretudo por conta da importância do patrimônio na vida das pessoas no dia a dia.
0: Agora, as celebrações vão se prolongar ao longo de todo esse mês. Qual é o tema desse ano e o que está previsto na programação?
17: Esse ano o tema é patrimônio criativo, inclusão produtiva, trabalho e renda. Exatamente para marcar uma dimensão do patrimônio cultural, que é a dimensão da cidadania e da produção de renda, da possibilidade de trabalho e renda para pessoas que vivem do patrimônio cultural. Vou dar um exemplo, o ofício de paneleiras lá em Goiabeiras, um bairro lá no Espírito Santo, né, em que a gente tem um bem cultural que é o ofício de paneleiras, um saber tradicional relacionado ao fazer a panela, né, que é produzida, uma panela de barro que é produzida onde é feita a famosa moqueca capixaba.
0: Aquela panela tradicionalíssima de fazer a moqueca capixaba, né?
17: Exatamente. E que tem uma dimensão, uma relação muito direta com o mercado, que, portanto, afere renda, né? Ofere renda para aquelas paneleiras. Então, esse é um exemplo importante, mas a gente tem vários outros, né, de pessoas, de detentores que vivem diretamente do patrimônio cultural, de centros históricos que são dinamizados a partir do patrimônio que é reconhecido, desse centro histórico que é reconhecido em algumas das nossas cidades no país.
0: E aí a gente tem uma programação prevista, as pessoas podem checar essa programação onde, como é que funciona?
17: Isso, a gente tem uma programação em todos os estados do Brasil, nós teremos atividades, essa programação ela está disponível no portal do IPHAN, www.ifan.gov.br. Quem quiser acessar e ver o que vai estar acontecendo no seu estado, pode acessar a programação lá no portal do IPHAN na internet.
0: Lembrando aqui que IPHAN se escreve com PH, né?
17: Exato.
0: Que é Instituto do Patrimônio Histórico e Cultural. Presidente, no próximo ano também vamos ter outra celebração importante, que são os 90 anos do IPHAN, né? Quais são os principais desafios que ainda permanecem em relação à preservação do patrimônio?
17: Isso, ano que vem o IPHAN completa 90 anos e nós estamos aí pensando numa série de atividades e programação que deve ocorrer ao longo do ano todo. Em termos de desafios, a gente tem vários desafios, porque o patrimônio cultural ele se relaciona com o dia a dia das pessoas, com o dia a dia das cidades. E aí eu posso aqui, acho que nomear dois. Um que está na ordem do dia e que a gente tem discutido muito é no que a gestão do patrimônio se relaciona, por exemplo, com as mudanças climáticas, né? Então, o aumento da intensidade de chuvas, das temperaturas, como que isso se relaciona com o patrimônio cultural na gestão dos centros históricos, que cuidados nós devemos ter e como nós devemos pensar ações de prevenção, adaptação e mitigação a essas mudanças climáticas. Esse é um desafio que está na nossa ordem do dia e que nós estamos pensando como tratar desse enfrentamento às mudanças climáticas problemáticas no âmbito da gestão do patrimônio cultural. Um outro desafio é aquele que, na verdade, é um desafio e é, ao mesmo tempo, diretriz para a gestão do patrimônio cultural, que é a gestão compartilhada. Então, a articulação com estados e municípios, a articulação com a sociedade civil organizada para a gestão do patrimônio, para que essa gestão, ela, de fato, ela seja compartilhada entre os órgãos de poder público e a sociedade.
0: Pois é, e é importante que a sociedade mesmo se envolva, né, presidente, nesse tema, cobre a preservação do patrimônio na sociedade, no seu estado. Como que é possível fazer isso?
17: Bom, hoje a gente tem a participação social como um princípio que atravessa a maioria das políticas públicas no Brasil, inclusive a de patrimônio cultural. Então, hoje, a sociedade, as pessoas podem procurar os órgãos de patrimônio de sua cidade, do seu estado, podem procurar o IPHAN tem representação, tem superintendências em todos os estados, e podem procurar também as instâncias de controle social que trabalham com patrimônio cultural, os conselhos de cultura e, em alguns casos, os próprios conselhos de patrimônio que existem nos municípios e nos estados.
0: Lembrando, né, presidente, que até para deixar um pouco mais palpável para as pessoas, quando a gente fala de patrimônio, a gente está falando tanto daquele casarão histórico, aquele prédio antigo, aquela igrejinha, mas também do fazer cultural muito típico. Tudo isso é dever nosso, como sociedade, ajudar a preservar, né? O senhor mencionou aí as paneleiras, por exemplo. Tudo isso é patrimônio e é dever da sociedade proteger, né?
17: Exato, é tudo isso e muito mais. Na verdade, a gente faz uma divisão entre patrimônio material e imaterial, mas quando a gente está falando de patrimônio, a gente está falando de valor, na verdade, sobretudo, né? Então, é importante a gente entender que o patrimônio material, as edificações, as obras de arte, elas são reconhecidas e entendidas como integrantes da nossa identidade, como elementos que ajudam a compreender a nossa história, as várias memórias e identidades que existem no país, porque são atribuídos valores a essas coisas. Da mesma maneira, as várias celebrações, os conhecimentos tradicionais, os fazeres, os saberes, né, lugares que são importantes, né, para a compreensão das memórias dos vários grupos formadores da sociedade brasileira, para usar o termo da Constituição, também são importantes. É o chamado patrimônio imaterial.
0: É isso aí. Nós conversamos com Davidson Guzmão, presidente do Instituto do Patrimônio Histórico e Artístico Nacional. Falei errado mais cedo. Instituto do Patrimônio Histórico e Artístico Nacional. Muito obrigada, presidente, pela sua entrevista aqui à Voz do Brasil.
17: Obrigado, Mariana. A gente está à disposição da Voz do Brasil e de todos os brasileiros para conversar sobre o patrimônio. Essa é a nossa função, o nosso métier e é, sobretudo, a nossa alegria.
2: Concursos federais têm novas nomeações e convocações.
0: As medidas publicadas no Diário Oficial da União contemplam aprovados nas duas edições do Concurso Público Nacional Unificado e no Comando do Exército.
2: Todas as nomeações foram homologadas antes do início do período de defesa eleitoral.
0: Para o CPNU 2, estão autorizadas 69 nomeações de candidatos de nível superior. E para a primeira edição do CPNU, são 40 vagas de contratação temporária.
2: Quem está na lista de espera do primeiro concurso público unificado deve realizar uma nova manifestação de interesse entre os dias 24 de agosto e 4 de setembro pelo aplicativo SouGov ou pela versão web do serviço mediante login.
0: Quem não se manifestar no prazo será excluído do banco de candidatos aprovados em lista de espera de todos os cargos do CPNU 1, inclusive para fins de contratação temporária.
2: Estão abertas as inscrições para o selo Patrocinadores do Futuro 2026.
0: Uma iniciativa que pretende reconhecer a contribuição de empresas e entidades para a promoção, para a proteção previdenciária de seus trabalhadores e associados.
2: A participação é gratuita e voluntária.
0: As inscrições vão até 31 de agosto e são realizadas por formulário eletrônico disponível no site gov.br/previdência.
2: O regulamento completo e as orientações também estão disponíveis no portal do Ministério.
0: Essas foram as notícias do governo federal.
2: Uma realização da Secretaria de Comunicação Social da Presidência da República.
0: Com produção da empresa Brasil de Comunicação.
2: Fique agora com as notícias do Poder Judiciário e do Congresso Nacional. Boa noite.
0: Uma boa noite, até amanhã.
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20: Poder Judiciário inicia a 33ª semana Justiça pela Paz em Casa.
21: Para STJ, prisão em flagrante de mãe em estado diverso da morada dos filhos não impede concessão de regime domiciliar.
20: TSE inaugura o Centro de Divulgação das Eleições 2026, o CDE.
21: Boa noite, eu sou Arthur Filho.
20: E eu sou Walter Lima.
21: A partir de hoje até sexta-feira, 21 de agosto, o Poder Judiciário Brasileiro se mobiliza na 33ª semana Justiça pela Paz em Casa.
20: Coordenada pelo CNJ, em parceria com os Tribunais de Justiça Estaduais, a iniciativa promove mutirões de julgamentos e audiências para dar rapidez.

0: o esforço concentrado de julgamentos, de audiências e mutirões voltados à proteção de mulheres em situação de violência. Os números nos impactam. Os números mostram um judiciário que tem pressa.
1: Na última edição, realizada em março deste ano, foram proferidas mais de 16 mil sentenças, realizadas mais de 10 mil audiências e concedidas 11.648 medidas protetivas de urgência.
2: O fato de uma mãe ser presa em estado diferente de onde filhas menores residem não impede por si só a concessão da prisão domiciliar.
3: Essa conclusão é do STJ, Fátima Uchoa.
4: Durante viagem de ônibus interestadual, a mulher foi presa em flagrante e teve a prisão preventiva decretada após serem encontradas drogas na mochila dela. A defesa informou que a mulher era mãe de duas meninas menores de 12 anos e pediu a prisão domiciliar. O Tribunal de Justiça do Paraná negou o pedido porque as crianças já estavam com a avó em outro estado. Mas no voto que prevaleceu na sexta turma do STJ, o ministro Og Fernandes explicou que mesmo com a gravidade da acusação e a expressiva quantidade de droga apreendida nesse caso, essas circunstâncias isoladamente não impedem o regime domiciliar.
2: O Tribunal Superior Eleitoral inaugurou hoje o Centro de Divulgação das Eleições 2026, o CDE.
3: O espaço instalado no TSE em Brasília foi preparado para atender aos profissionais de imprensa envolvidos na cobertura das eleições de outubro deste ano. Rimac Souto.
5: A inauguração foi feita pelo presidente do TSE, ministro Cássio Nunes Marques.
6: A ideia é que o Centro de Divulgação das Eleições seja mais do que um espaço de trabalho para os profissionais que acompanharão as eleições. O objetivo é que se torne um ambiente de diálogo aberto com a Justiça Eleitoral, em que a transparência e o acesso à informação não encontrem quaisquer obstáculos. O trabalho realizado por vocês, jornalistas, de dentro e de fora do país, é essencial para que a sociedade tenha acesso a informações corretas e contextualizadas sobre o processo eleitoral. Nunca é demais sublinhar que uma imprensa livre e participativa é sinônimo de democracia. A Justiça Eleitoral tem na imprensa uma aliada por compartilhar com ela a paixão pela democracia e pela informação de qualidade.
5: Ao inaugurar o CDE, o ministro também lançou a campanha Eleições 2026, Coisa de Pele.
2: Comissário de bordo demitido por se recusar a tomar a vacina contra a Covid-19 deve receber as verbas rescisórias.
3: O TST entendeu que ele tinha uma justificativa médica para não se vacinar. Simone Moura.
7: O comissário da Gol foi demitido por justa causa em novembro de 2021 durante a pandemia. Ele disse que não tomou a vacina porque tinha risco elevado de trombose. Inclusive, apresentou o laudo médico que indicava a contraindicação à vacinação. Mas a empresa alegou que o atestado não tinha respaldo científico. A justa causa foi mantida na primeira instância, mas o Tribunal Regional do Trabalho do Rio de Janeiro afastou a punição. No TST, ao analisar recurso da Gol, o entendimento é que a recusa à vacina pode, em tese, ser considerada ato de indisciplina ou insubordinação.
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2: A você uma boa noite.
3: E até amanhã.
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1: Eu sou Paula Groba.
2: E eu sou Ricardo Nakaoka.
1: E estes são os destaques de hoje do Jornal do Senado, que começa agora.
2: Senado terá esforço concentrado e fim da escala 6x1 pode entrar na pauta.
1: Avança projeto que prevê biometria de recém-nascidos para evitar troca e tráfico de bebês.
2: Instalada comissão sobre MP que amplia crédito para motoristas.
1: Boa noite.
2: Boa noite.
1: Mesmo com as campanhas eleitorais em curso, o Senado vai manter a agenda de votações. O presidente do Senado, Davi Alcolumbre, convocou os parlamentares para um novo esforço concentrado de 31 de agosto a 4 de setembro.
2: Entre os temas que podem ser analisados está o fim da escala de trabalho 6x1. Os detalhes com a repórter Raíssa Abreu.
3: Os senadores

0: Senadoras voltam a se reunir para votar temas prioritários na semana de 31 de agosto a 4 de setembro. O anúncio foi feito pelo presidente Davi Alcolumbre. Na pauta, o fim da escala de trabalho 6x1, a PEC da segurança pública e a criação da Política Nacional de Minerais Críticos e Estratégicos.
1: Então eu decidi, como presidente do Senado, que uma semana seria semipresencial e a outra semana de esforço concentrado presencial. Eu queria que os gabinetes fossem avisados, as assessorias avisadas, para que no próximo esforço concentrado nós estejamos todos aqui presentes no plenário, se for possível, os 81 senadores.
0: Essa é a segunda data de esforço concentrado de votações do segundo semestre. Na primeira, de forma semipresencial, foram votados, por exemplo, o projeto que cria o Programa de Desenvolvimento da Indústria de Fertilizantes e uma medida provisória que socorreu vítimas de desastres naturais. Esforço concentrado é como se chamam as reuniões centralizadas em períodos curtos, na tentativa de votar projetos urgentes, apesar do período eleitoral, quando os parlamentares estão em campanha em seus estados. Esse ano, dois terços, ou 54 das vagas do Senado, estão em disputa. Para saber mais sobre a função do Senado e dos senadores e senadoras, visite o especial Eleições 2026 da Agência Senado, em senado.leg.br.
2: A troca de bebês e o tráfico de crianças são riscos que podem ser evitados com mais segurança e identificação nas maternidades. Um projeto aprovado pela Comissão de Constituição e Justiça prevê a coleta de dados biométricos do recém-nascido logo após o parto.
3: A medida busca garantir a identificação segura do bebê e dar mais proteção às famílias. Os detalhes com o repórter Bruno Lourenço.
4: Pelo texto, o procedimento de identificação biométrica deverá registrar as impressões digitais da mãe e a dos pés do bebê. Essas informações constarão da declaração de nascido vivo. A relatora, senadora Roberta Scioli, do Republicanos de Roraima, defendeu a medida.
5: Exigência de vinculação individualizada e rastreável entre a identificação biométrica da mãe e do recém-nascido, destinada a assegurar a autenticidade, identificação e a integralidade das informações registradas.
4: A senadora doutora Eudócia, do PSDB de Alagoas, reforçou que a iniciativa aumenta a segurança do registro civil e previne a troca, o roubo, as adoções irregulares e o tráfico de bebês.
6: E aí nós iremos mudar a história dos nossos recém-nascidos para não terem o risco de serem trocados ou de ser confundido contra o bebê, enfim, de ter algum tipo de fraude.
4: A proposta passará por um turno suplementar de votação na CCJ antes de poder seguir diretamente para análise da Câmara dos Deputados.
2: O presidente da Comissão de Relações Exteriores defendeu um acordo para evitar uma escalada comercial com os Estados Unidos. Isso porque uma disputa comercial pode ter impactos diretos na economia e nas relações entre os dois países.
3: Diante do novo tarifaço americano, o governo brasileiro abriu um processo de reciprocidade e o Senado acompanha as negociações. O repórter Pedro Pincer tem mais informações.
7: O governo brasileiro anunciou a abertura formal do processo para avaliar se o tarifaço dos Estados Unidos contra exportações nacionais será respondido com base na lei da reciprocidade econômica, que é um novo mecanismo da legislação brasileira para disputas comerciais. O Palácio do Planalto informou que o procedimento foi iniciado a partir do compartilhamento do pedido pela Secretaria Executiva da Câmara de Comércio Exterior com os demais integrantes do seu Comitê Executivo de Gestão. O consultor legislativo do Senado, Marcos Túlio Bezerra, lembrou que o Brasil pode de pôr sobre a mesa pautas essenciais para os Estados Unidos, como direitos autorais que afetam as big techs e patentes de medicamentos.
8: Então, se com a ameaça das medidas, a possibilidade de adoção das contramedidas aqui pelo governo brasileiro, o governo já consiga ser bem sucedido em retomar a negociação, a gente já considera que a lei vai ter um sucesso.
7: Em nota, o presidente da Comissão de Relações Exteriores, senador Nelsinho Tradi, do PSD de Mato Grosso do Sul, afirmou receber com atenção à decisão do Poder Executivo. Para o senador, o Brasil precisa estar preparado para agir quando necessário, sem esquecer que as relações bilaterais com os Estados Unidos ocorrem há mais de 200 anos e que todas as possibilidades de entendimento devem ser buscadas antes de uma escalada comercial.
2: Para quem trabalha ao volante, o veículo é ferramenta de trabalho e fonte de renda. Mas na hora de trocar o carro ou renovar a frota, o acesso ao crédito pode ser um obstáculo.
3: Para facilitar esse financiamento, o Congresso vai analisar uma medida provisória sobre o tema. A senadora Leila Barros foi eleita presidente da comissão mista, que vai examinar a proposta. A reportagem é de Marcela Cunha.
9: A senadora Leila Barros, do PDT do Distrito Federal, destacou que o texto foca em uma categoria que hoje reúne mais de 2 milhões de brasileiros: motoristas de aplicativo, taxistas, entregadores e motofrentistas. Esses trabalhadores dependem de seus veículos diariamente, mas esbarram na burocracia dos bancos na hora de financiar um novo modelo. Ao assumir a presidência da comissão mista, a senadora Leila ressaltou que a falta de crédito acessível acaba penalizando quem mais trabalha.
10: Quem trabalha por aplicativo sabe como é difícil chegar ao sistema financeiro apresentando uma renda variável e conseguir crédito com juros e prazos razoáveis. Muitas vezes, o resultado é continuar trabalhando com um veículo antigo e compromete uma parcela cada vez maior da renda do trabalhador.
9: Para facilitar os financiamentos, a medida provisória prevê o uso de recursos do Fundo de Investimento em Infraestrutura Social e a criação de mecanismos de garantia pública. Além de gerar renda, a proposta foca em cidades sustentáveis, incentivando frotas de baixo carbono e pontos de recarga de baterias. A relatora será a deputada Amanda Gentil, do Progressistas do Maranhão.
11: Eleições 2026.
2: Em 2026, o eleitor vai às urnas para escolher quem vai representar seu estado ou distrito federal no Senado. Mas, afinal, o que faz um senador? Além de participar da criação e da revisão das leis, ele tem a missão de fiscalizar o governo federal e exercer atribuições exclusivas do Senado.
3: A reportagem de Yasmin Rodrigues explica como funciona esse trabalho e por que o Senado tem um papel central na democracia brasileira.
12: O Senado Federal é uma das duas casas do Congresso Nacional e representa os estados e o Distrito Federal. Senadores e deputados federais apresentam, discutem e votam propostas que podem virar leis. O Senado também tem o chamado papel revisor. Depois de aprovada em uma das casas, a proposta é analisada pela outra, que pode fazer mudanças antes da aprovação final. Para o presidente do Senado, Davi Alcolumbre, o trabalho dos parlamentares é uma responsabilidade de todos.
13: Isso não é uma missão de um homem, nem de uma mulher, nem da mesa diretora. Isso é a missão dos 81 senadores, de todos os partidos constituídos no Brasil, de 513 deputados federais e deputadas, porque só a união pode transformar verdadeiramente a vida das pessoas.
12: Senadores e deputados também têm a função de fiscalizar o Poder Executivo. Isso significa acompanhar as ações do governo federal, avaliar políticas públicas, analisar as contas da presidência da República e criar CPIs. Mas o Senado tem atribuições que são exclusivas da Casa. Uma delas é aprovar as autoridades indicadas pelo presidente da República, como ministros dos tribunais superiores, o procurador-geral da República, diretores do Banco Central e embaixadores. Outra é autorizar operações de crédito da União, dos estados, do Distrito Federal e dos municípios. E, por fim, o Senado é responsável por julgar o presidente da República em um processo de impeachment, depois que a Câmara dos Deputados autoriza a abertura do processo.
3: Com trabalhos técnicos de Eliseu Caires, o Jornal do Senado fica por aqui. Acompanhe agora as notícias da Câmara dos Deputados. Boa noite.
2: Boa noite e até amanhã.
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14: Câmara aprova diretrizes para desenvolvimento do futebol feminino.
15: Deputados reduzem a carga tributária para resseguradoras nacionais.
14: Parlamentares regulamentam a profissão de conservador-restaurador.
16: Boa noite. Avança na Câmara a proposta que regulamenta a profissão de conservador-restaurador de bens culturais. A medida era uma demanda histórica da categoria, como informa a repórter Paula Bittar.
17: A Comissão de Constituição e Justiça da Câmara aprovou uma proposta que regulamenta o exercício das profissões de conservador-restaurador de bens culturais e de técnico em conservação-restauração de bens culturais. De acordo com o texto aprovado, poderá atuar como conservador restaurador de bens culturais móveis e integrados quem tiver diploma de curso superior na área, reconhecido pelo Ministério da Educação ou expedido por instituição estrangeira e revalidado no Brasil, ou mestrado ou doutorado na área expedido por instituição brasileira reconhecida pelo Ministério da Educação ou por instituição estrangeira e revalidado no Brasil, desde que tenha elaborado dissertação ou tese em tecnologia da conservação e restauração de bens culturais móveis e integrados e comprove pelo menos 5 anos de atividades técnicas e científicas próprias do campo. Também poderão exercer a profissão aqueles com diploma de outros cursos superiores que exerçam atividades na área há pelo menos 5 anos até a data de publicação da lei e os que tenham concluído até a data de publicação da lei curso de especialização na área observada a carga horária mínima exigida pelo Ministério da Educação. Entre as atribuições do conservador restaurador de bens culturais móveis e integrados estão realizar procedimentos de conservação e restauração em bens culturais, ministrar aulas relacionadas ao tema, desenvolver e coordenar projetos e pesquisas científicas sobre o tema e elaborar laudos técnicos, orientar e supervisionar acondicionamentos e acompanhar o transporte de obras de valor histórico, artístico e cultural como courier. Já para atuar como técnicos em conservação e restauração de bens culturais móveis e integrados, é preciso ter curso de educação profissional técnica de nível médio na área, no Brasil ou no exterior e revalidado no país, ou então atuar na atividade comprovadamente há mais de 5 anos e não possuir escolaridade técnica exigida até a data da publicação da lei. Entre as atribuições desse profissional estão realizar exame técnico do estado de conservação de bens culturais móveis e integrados e auxiliar em eventos como seminários e exposições sobre o tema. Entre os deveres e responsabilidades do conservador, restaurador e do técnico estão assumir apenas trabalhos que possam realizar com segurança dentro dos limites de sua formação, não utilizar produtos, materiais e procedimentos técnicos que ponham em risco a integridade do bem cultural e, na compensação de acidentes ou perdas, não encobrir ou modificar o que existe do original, de modo a não alterar suas características e condições físicas após o evento. A autora do projeto, deputada Fernanda Melchiona, do PSOL do Rio Grande do Sul, considerou a aprovação uma vitória para os profissionais e para as universidades. Segundo ela, os profissionais pleiteiam essa legislação.
18: Eles tinham apresentado essa iniciativa com então o deputado Chico Alencar, que nesse ano não exerceu um mandato federal. E eu apresentei, portanto, esse projeto, que depois foi qualificado pelas contribuições das universidades que têm o curso, como é o caso da UFPEL, na Universidade Federal do Pará, conhecendo a formação e o trabalho, que contribui enormemente para a preservação de bens culturais, o nosso patrimônio, a valorização da carreira, o incentivo à formação técnica, se aproxima de padrões internacionais, né? De conservação e restauração.
17: A proposta considera bem cultural móvel o objeto de natureza artística, histórica, documental, científica e tecnológica. Isso abrange obras de arte, documentos, artefatos arqueológicos, etnográficos e de cultura popular e elementos paleontológicos de ciências naturais, científicos e tecnológicos, possíveis de serem deslocados ou transportados. Já o bem cultural integrado está vinculado à superfície construída de um bem imóvel ou da natureza. Isso inclui pinturas artísticas ou decorativas, retábulos, esculturas, ourivesaria, cerâmica, azulejaria, estuques, relevos, elementos decorativos e tecnologias que envolvam os elementos construtivos e os materiais de construção empregados nas vedações, revestimentos e acabamentos. A proposta que regulamenta o exercício das profissões de conservador, restaurador de bens culturais e de técnico em conservação, restauração de bens culturais segue agora para o Senado, a menos que haja recurso para votação antes pelo plenário da Câmara. Da Rádio Câmara, de Brasília, Paula Bittar.
11: Educação.
19: Beto Prento, do PSD, exalta a expansão dos cursos de medicina nas universidades estaduais do Paraná. O deputado cita a criação do curso de medicina em Apucarana e o lançamento da graduação no campus da Unespar em Paranavaí, além do curso de enfermagem em Paranaguá.
16: Na opinião de Beto Prento, a ampliação das vagas em cursos da área de saúde contribui para a formação de profissionais que atuarão no Sistema Único de Saúde. O parlamentar reforça que as graduações são gratuitas e oferecem oportunidades para estudantes da rede pública.
11: Saúde.
19: Paulo Soares, do Podemos de São Paulo, apresentou projeto que visa descentralizar e regionalizar os serviços do SUS, usando estruturas hospitalares atualmente desocupadas em cidades menores para ampliar atendimentos e reduzir mortes em filas de espera.
16: Paulo Soares cita a cidade de Bauru como exemplo, com a morte de 1.123 pacientes à espera de leitos nos últimos 5 anos. O congressista cobra mais atenção do governo federal às regiões interioranas, com a disponibilização de profissionais e equipamentos.
11: Previdência.
19: Rodrigo Hollenberg, do PSB do Distrito Federal, apresentou projeto que amplia o acesso ao benefício de prestação continuada. A proposta eleva para meio salário mínimo por pessoa o limite de renda familiar e permite descontar gastos com alimentação especial, medicamentos e terapias.
16: Rodrigo Hollenberg também defende a regulamentação da avaliação biopsicossocial. Ele sustenta que a medida é necessária para garantir o acesso efetivo das pessoas com deficiência aos benefícios previstos em lei.
19: Dani Cunha, do PL do Rio de Janeiro, defende projeto que permite a pais ou responsáveis por crianças e adolescentes com deficiência trabalhar sem perder o benefício de prestação continuada. Pela proposta da deputada, a remuneração de até 10 salários mínimos não entraria no cálculo da renda familiar.
16: Dani Cunha afirma que a regra atual desestimula o retorno ao mercado de trabalho, especialmente de mãe solo, já que qualquer aumento de renda pode resultar na perda do benefício da criança. Ela acrescenta que o texto também autoriza a dedução de despesas com o tratamento da deficiência.
11: Comissões.
19: Luiz Lima, do Novo, do Rio de Janeiro, destaca os resultados da CPMI do INSS na investigação de descontos indevidos em aposentadorias. De acordo com o deputado, a comissão ajudou a identificar operadores financeiros, servidores e entidades suspeitas de participação nas fraudes.
20: A gente teve a felicidade de mostrar para o Brasil, ser um facilitador até para a Polícia Federal e para o STF, das pessoas envolvidas. Servidores do próprio INSS, operadores financeiros, recebedores de propina, sindicatos de fachada. Então a gente tem mais de 20 pessoas hoje presas e percebeu o quanto o brasileiro dispõe de tempo e de inteligência para fraudar, para enganar.
16: Luiz Lima acrescenta que 3 entidades investigadas teriam desviado mais de 6 bilhões de reais de aposentados, com descontos mensais que chegavam a R$50. Na avaliação do deputado, a CPMI contribuiu para recuperar recursos e dificultar a repetição das fraudes.
11: Segurança Pública.
19: Bom Gás, do PT Gaúcho, defende a aprovação de projeto que criminaliza a misoginia, entendida como ódio ou discriminação contra mulheres por sua condição de gênero. O deputado pondera que esse tipo de conduta alimenta a violência e viola a dignidade das mulheres.
16: Bom Gás pede que a Câmara vote logo a proposta, já aprovada pelo Senado. O parlamentar rejeita a ideia de que o projeto promova censura contra homens, mas diz que o objetivo é responsabilizar quem incentiva ou dissemina práticas de discriminação contra as mulheres.
19: Roberto Monteiro Pai, do PL do Rio de Janeiro, agradece a aprovação de uma moção de louvor ao filho Gabriel Monteiro na Comissão de Segurança Pública. Segundo o deputado, a homenagem reconhece a atuação do ex-vereador no combate à criminalidade.
16: Roberto Monteiro Pai também destaca o trabalho da policial civil do Distrito Federal, Deise Andrade, no enfrentamento ao feminicídio e à violência sexual contra crianças. O parlamentar ressalta a importância das ações de combate à violência contra as mulheres.
11: Economia.
19: A Câmara aprovou um projeto que reduz tributos pagos por empresas resseguradoras nacionais. O repórter Marcelo Lascher nos conta quais as medidas propostas.
21: O plenário da Câmara aprovou o projeto que reduz a carga tributária para resseguradoras nacionais. Resseguradoras são empresas que assumem parte dos riscos das seguradoras. Elas são responsáveis por uma espécie de seguro do seguro, usado principalmente em operações de grande valor ou com potencial para gerar perdas elevadas. O principal benefício proposto pelo projeto é a redução da alíquota da Contribuição Social sobre o Lucro Líquido, a CSLL, que hoje é de 15% e passa a ser de 9%. A proposta foi apresentada pelo deputado Isnaldo Bulhões Júnior, do MDB de Alagoas, com a justificativa de que as resseguradoras nacionais perderam o mercado a partir de 2019, com a eliminação de restrições à atuação de resseguradores estrangeiros. Segundo Isnaldo Bulhões Júnior, as resseguradoras estrangeiras não recolhem no Brasil CSLL e Imposto de Renda sobre Pessoa Jurídica, como as nacionais. Por isso, o projeto também isenta as empresas brasileiras de um adicional do Imposto de Renda. O projeto recebeu parecer favorável do relator, deputado Fernando Monteiro, do PSD de Pernambuco, mas não teve apoio do governo, como explicou o deputado Ayrton Faleiro, do PT do Pará.
0: Nós estamos tratando de um projeto que ele traz implicações financeiras, ordenamento de despesa, impactos nas finanças. Nós estamos numa reta final de governo, que tem um plano econômico em curso, que tem compromissos com a sociedade para fazer entregas. É hora de nós trazermos e aprovarmos aqui coisas que venham trazer impacto financeiro.
21: Para o relator, Fernando Monteiro, a arrecadação pode inclusive vir a aumentar, mesmo com benefício fiscal. Segundo ele, a proposta beneficia as empresas nacionais e pode forçar as estrangeiras a abrirem subsidiárias no país. Já o autor da proposta, Isnaldo Bulhões Júnior, disse que não há prejuízos para a arrecadação.
1: Não há um equívoco, não há nenhum prejuízo, não há nenhum problema. Apenas equaliza a empresa nacional, a empresa brasileira, dentro da concorrência com as empresas estrangeiras.
21: O projeto que reduz a carga tributária para resseguradoras nacional seguiu para análise do Senado. Da Rádio Câmara de Brasília, com informações de Antônio Vital, Marcelo Larcher.
22: Desenvolvimento Regional.
16: Leonardo Gadelha, do Podemos, reivindica o aumento da quantidade de água da transposição do Rio São Francisco destinada à Paraíba. O deputado afirma que o volume previsto atualmente para o estado é insuficiente para atender às demandas da população e do desenvolvimento regional.
19: Leonardo Gadelha argumenta que os canais da transposição comportam uma vazão superior à autorizada pela Agência Nacional de Águas. O parlamentar pede uma revisão da distribuição entre os estados do Nordeste diante do risco de agravamento da seca com a ocorrência de fenômenos climáticos extremos.
22: Transportes.
16: Euclides Petersen, do Republicanos de Minas Gerais, propõe financiar a modernização, ampliação e recuperação de aeródromos públicos de interesse regional. A ideia é criar um programa nacional que use incentivos fiscais para captar recursos de pessoas físicas.
19: Pela proposta, os contribuintes poderiam destinar parte do imposto de renda a projetos aprovados pelo governo. Segundo Euclides Petersen, a medida amplia a conectividade aérea e estimula o desenvolvimento econômico, o turismo e o acesso a serviços públicos no interior.
22: Trabalho.
16: Chico Alencar, do PSOL do Rio de Janeiro, defende a aprovação de um projeto de sua autoria que estabelece o fim dos penduricalhos, que são parcelas adicionais incorporadas aos salários de funcionários dos três poderes e que extrapolam o teto constitucional de R$ 46 mil brutos.
19: O legislador cita que 91% dos magistrados recebem acima do teto e, em sua avaliação, a medida vai combater a desigualdade salarial no país. Chico Alencar também cobra do Senado a aprovação do fim da escala 6x1 como medida de combate à desigualdade social.
16: Daniel Almeida, do PCdoB da Bahia, apoia as reivindicações da Campanha Nacional dos Bancários. O deputado destaca a recomposição dos salários, o reajuste do vale-refeição, a participação nos lucros e melhores condições de trabalho nas agências e no regime remoto.
19: Daniel Almeida também pede mudanças nas regras dos planos de saúde dos bancos públicos. Segundo o parlamentar, alterações normativas dos últimos anos fizeram os bancários arcarem com uma parcela crescente dos custos.
22: Meio ambiente.
16: Delegado Matheus Laiola, do União do Paraná, apresentou o projeto que proíbe a caça esportiva em todo o país. A proposta altera a Lei de Proteção à Fauna e também revoga dispositivos que tratam da regulamentação dessa modalidade de caça.
19: Segundo o delegado Matheus Laiola, a caça esportiva não pode se sobrepor à proteção dos animais e à preservação da biodiversidade. O parlamentar afirma ainda que a medida busca eliminar brechas na legislação e reforçar a proibição de práticas de caça voltadas ao lazer.
22: Esporte.
16: A Câmara aprovou uma política de incentivo ao futebol feminino no país. O repórter Antônio Vital tem mais informações sobre a proposta.
23: A menos de um ano da realização da Copa do Mundo Feminina no Brasil, o plenário da Câmara aprovou o projeto do governo que define diretrizes para o desenvolvimento do esporte no país. O projeto inclui o futebol feminino como prioridade da política pública esportiva nacional, com foco na profissionalização e na equidade de oportunidades. O texto também exige a elaboração de um plano de legado social, esportivo e financeiro da Copa do Mundo da modalidade, prevista para ocorrer entre 24 de junho e 25 de julho do ano que vem em 8 capitais. A proposta prevê que o Ministério do Esporte deverá promover condições favoráveis para o futebol feminino e incentivar a igualdade salarial e a participação de mulheres na gestão do esporte e na arbitragem. O projeto limita a inscrição de atletas não profissionais em competições oficiais. Na principal divisão nacional, o limite será de 4 atletas amadoras por equipe, com redução gradual até alcançar a total profissionalização do esporte. O texto prevê ainda a criação de protocolos para combater a discriminação, a intolerância e a violência contra as mulheres no esporte. A medida abrange atletas, árbitras, treinadoras, torcedoras e demais profissionais. O projeto recebeu parecer favorável da relatora, a deputada Jaque Rocha, do PT do Espírito Santo. Ela acrescentou na proposta diretrizes como a proteção da integridade física e psicológica das jogadoras, o combate ao racismo e à violência. No plenário, o relator foi o deputado Ayrton Faleiro, do PT do Pará, que defendeu medidas de incentivo para a modalidade.
0: Achamos por bem que a gente incentive o futebol feminino. O futebol, na sua essência, ele cumpre uma função de integração, de convívio social. E quando a gente fala de futebol, a gente vem em primeira visão muito o futebol masculino. Mas se a gente for para, inclusive, os interiores de cada um dos nossos estados, nós vamos ver lá um crescente movimento também nos clubes profissionais da participação feminina.
23: Na mesma sessão, a Câmara aprovou o projeto que reconhece o futebol praticado no Brasil como manifestação da cultura nacional. Os dois projetos foram enviados para análise do Senado. Na Rádio Câmara de Brasília, Antônio Vital.
19: Danley de Deus Interrols, do PSD Gaúcho, sugere ao Ministério da Educação medidas para melhorar a formação dos profissionais de educação física para o atendimento de estudantes com deficiência. Ele defende a atualização dos cursos superiores para fortalecer a inclusão.
16: A sugestão de Danley de Deus Interrols também prevê mais atividades práticas, estágios e formação continuada sobre o tema. Ele avalia que a preparação atual é insuficiente e pode deixar professores inseguros para garantir a participação efetiva de alunos com deficiência nas aulas.
19: Termina agora o Jornal Câmara dos Deputados, produzido pela Rádio Câmara, com trabalhos técnicos de Wellington Teles e a apresentação de Márcio Aquiles Sardi e Val Monteiro. Boa noite.
16: Uma boa noite para você. Ouça agora o Minuto do TCU.
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0: Que beleza!
1: Rick, obrigado pela presença.
0: Obrigado eu, companheiro. Cara.
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Pontualmente 5 horas da manhã, bom dia. Vamos chegando a partir de agora aqui pela 102 FM. Hoje é terça-feira, 18 do mês de agosto, ano 2026. Eu sou Jairo Farias e vamos por aqui até as 8 horas da manhã com mais um programa do Batudo pela 102 FM. Já pode ir mandando sua mensagem, participando do programa até as 8 horas da manhã. Então vamos trazendo aqui sempre o melhor da música sertaneja e gaúcha pela 102. Bom dia. Uma excelente terça-feira para todo mundo. Ah.

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5:15 na manhã, terça-feira, hoje, 18 do mês de agosto. Bom dia! Estamos mandando abraço aqui já pro nosso povo ligado com a 102, acordando já na madrugada, ligando o rádio e ouvindo a melhor programação. Deixa eu só ver quem que tá chegando por aqui. Pedir para falar aqui a previsão do tempo. Quem que mandou aqui? O André, já vou falar a previsão do tempo. A Elisete também, bom dia, Elisete. Deixa eu ver quem mais está participando aqui. O Moacir também, um abraço para o Antônio, tá ligado com a 102. Osmar de Jesus também, um abraço lá para a Giza, já mandou mensagem aqui para 102 FM. Vamos que vamos, meu povo, por aqui para 102 até as 8 horas da manhã.

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1: Vamos lá, estamos de volta, agora são 5:27.

5h27 na manhã, bom dia pra todo mundo. 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Alô, Regiliane, aquele abraço também, já está com o rádio ligado, nos ouvindo nesta manhã de terça-feira hoje. Aquele abraço para você e obrigado pela audiência sempre aqui do programa. Trazendo aqueles pra cantar, né? Já começaram? Tãozinho Chororó.

0: Faltando 20 minutos para as 6 da manhã. Bom dia, tá aí a Cidade Grande com Teodoro e Sampaio aqui na 102. Um abraço lá pro Luiz Carlos, estará nos ouvindo também, ligado já na 102 FM nesta terça-feira hoje. E vamos que vamos, meu povo. Vai mandando sua mensagem, participando aqui do programa até as 8 horas da manhã.
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0: Atualmente 6 horas da manhã, bom dia, terça-feira hoje. Quero mandar um abraço para Deusita, tá lá já nos ouvindo nesta manhã. A Elizabeth também já mandou aqui um bom dia Elizabeth. O Mário também, bom dia, já toca a música Xalana, só para ouvir, aquele abraço para o nosso amigo Mário, já está lá com o rádio ligado, ouvindo a 102 FM. Bom, rapidinho pro intervalo comercial e eu volto já.
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0: Vamos lá, voltamos aqui na 102 FM. 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

0: Aurora, tudo bem por aí, Aurora? Conta de onde você está nos ouvindo. Bom dia, Jair, manda uma música. Porque aos poucos, uma música, Terezinha. Chora, peito, me mata. Nossa, Terezinha, de Brusque, nos ouvindo. Porque aos poucos, o Moroso também está lá ligado, já com a 102, já mandou um bom dia aqui. Bom dia, Jairo. Leão de Cândido de Abreu. Estamos na sintonia por aqui. Toca pra nós a música Nos Olhos da Lua. Manda um abraço aqui pra Lucinha, valeu. O Hélio Braim também tá nos ouvindo, valeu, Hélio.
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1: São 6:19 na manhã. Bom dia. Logo mais às 7 tem informativo com o Amo.

0: 7h21 na manhã, bom dia, amanhã de terça-feira, hoje, 18 do mês de agosto, ano 2026. Quero mandar um abraço pro Lucas, tá lá nos ouvindo. Alô, Lucas, aquele abração aí. Ô, Jairo, toque a música do Chico Rei Paraná, só você, só Marli. Valeu, Marli. Vamos já programar tua música aqui. 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
0: 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Daqui a pouco tem a participação do pessoal aqui no nosso programa. Já, já. Agora são 6h23, vou trazendo mais músicas aqui. Vamos programar aqui o Chico Rei Paraná que me pediram.
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0: Vamos lá, Chico Rei Paraná, agora são 6h23 da manhã. Bom dia.

0: Vamos lá, eu volto já, são 6h23 agora, 26, né? 6h26, eu volto já depois do nosso intervalo, programando mais músicas aqui e atendendo a sua participação também.
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36 da manhã, olha o Zilo Ar, Christian Ralf, na manhã de terça-feira aqui da 102 FM. Tá mandando só mensagem participando, dá tempo ainda antes do informativo Coamuna, que começa às 7 horas da manhã. Você que não mandou sua mensagem ainda, manda pra cá. 42 99900 8756. Tô esperando você.

0: 6h38 na manhã. Bom dia, bom dia, bom dia, bom dia. Vamos de mais músicas?
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0: 6h40 na manhã, Zezé de Camargo e Luciano, Indiferença.
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0: Fazendo mais músicas aqui, você que não participou ainda no programa, manda sua mensagem, participa aqui, deixa eu atender lá a Jocélia que pediu o Daniel, o Mundo Velho. Já vou programar já pra não ficar devendo música aqui no programa, né? Daqui a pouco tem informativo com o Amo, logo mais às 7 horas da manhã. Chamar aqui o Daniel.

6h48 na manhã, faltando somente 12 minutos para as 7 horas. Deixa eu mandar um abraço aqui lá pro Anderson Jacinto, que está nos ouvindo. Então tá, vou procurar aqui tua música, Anderson. O João também está nos ouvindo lá em Ponta Grossa. O Hélio Brai confirmando aqui a audiência. O Vanderlei também, bom dia, Vanderlei. Sebastião Wey, bom dia, já estamos na escuta, valeu. A Maria Miranda também está lá nos ouvindo, na escuta aqui da 102. A Lucine Antunes, lá da Vila Nova dos Alemães, também está nos ouvindo. Bom dia, Jairo, beleza? Estamos ligados na melhor sempre. Tá para nós ouvir o Barreirito. Procissão, beleza? Estamos juntos sempre, valeu. O Romerito também, lá do Supermercado Pérola. Romerito, bom dia. A dona Neuza, do Alto da Colina, bom dia, dona Neuza. A Jorcilene Calisto, a Aurora está nos ouvindo, a Terezinha também de Brusque, o Amoroso, o Tigrão está nos ouvindo em Cândido Abreu, a Deusita também, o Mário, o Luiz Carlos, bom dia Luiz Carlos, o Zé Galdá, alô Zé, também o Tremendão está lá nos ouvindo, a Regiliane está ligada na 102, e o povão que vai acordando já de manhãzinho ligado na melhor programação, a Elisete também, bom dia.

7h47 na manhã. Vou deixar aqui já na sequência o informativo com o Amo. Mandar um abraço lá pro o Neurino Ludivi, que está nos ouvindo na Flor da Serra. Um abraço pro Carlos também, Carlos Augusto está nos ouvindo. Osmarzinho também, Elizabeth Maria Delmas, obrigado pela audiência aqui do nosso programa. Bom, na sequência vai informativo como a gente se fala logo mais às 7h15 da manhã. Eu espero por você.

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1: Saudações cooperativistas para você que nos acompanha aqui no rádio. Quem fala deste lado é o Guilherme Boller e eu trago para a sua manhã uma nova edição do Informativo Coamo. Hoje é terça-feira, 18 de agosto de 2026, Dia Nacional do Campo Limpo e Dia do Estagiário. Reze nesta data para Santa Helena. Hoje é o último dia da lua na fase nova. Este programa que você ouve é uma produção da Assessoria de Comunicação da Coamo. Começa no seu rádio o programa da família rural e cooperativista.
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1: A colheita do milho segunda safra avança em toda a área de atuação da Coamo e confirma um ciclo marcado por bons índices de produtividade em diversas regiões. Ao mesmo tempo, o grande volume de grãos chegando às unidades de recebimento, aliado às elevadas umidades registradas nesta temporada, tem imposto desafios operacionais para a cooperativa e também para os produtores. Diante desse cenário, a Coamo vem reforçando seus investimentos em armazenagem, secagem e logística de grãos, com o objetivo de ampliar a capacidade de atendimento e oferecer mais segurança aos cooperados durante o período de colheita. No programa de hoje, vamos entender como a cooperativa está enfrentando os desafios desse momento, conhecer os investimentos realizados nos últimos anos e ouvir a avaliação de quem acompanha de perto essa realidade no campo. Segue com seu rádio sintonizado aqui com a gente para conferir todos os detalhes e entrevistas. O nosso programa vai para um rápido intervalo, mas logo nós já estamos de volta.
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1: Se você busca plantas com crescimento mais controlado, como ervas aromáticas para vasos ou hortas caseiras, a lua nova é uma boa aliada. O desenvolvimento será mais discreto, favorecendo plantas compactas e bem estruturadas. Hoje é o Dia Nacional do Campo Limpo, data que celebra uma iniciativa que transformou o Brasil em referência mundial na destinação de embalagens vazias de defensivos agrícolas. Essa data reforça a importância da responsabilidade compartilhada entre agricultores, cooperativas, revendas e indústrias na preservação do meio ambiente e na construção de uma agricultura cada vez mais sustentável. Ao realizar a tríplice lavagem, armazenar corretamente as embalagens e devolvê-las aos postos de recebimento autorizados, o produtor rural contribui para a produção dos recursos naturais, da saúde das pessoas e das futuras gerações. A Coamo reconhece e valoriza o compromisso de seus cooperados com as boas práticas ambientais, fortalecendo uma agricultura produtiva, responsável e alinhada aos princípios da sustentabilidade. Dia Nacional do Campo Limpo. Cuidar do meio ambiente também faz parte do trabalho no campo.
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1: A combinação de uma safra volumosa, colheita concentrada em um curto espaço de tempo e elevados índices de umidade nos grãos tem exigido uma grande capacidade operacional da cooperativa para atender todos os produtores. Para enfrentar esse desafio, a Coamo vem realizando investimentos contínuos em armazenagem, secagem e modernização de suas unidades de recebimento. O presidente executivo, Ayrton Galinari, fala sobre as ações que estão sendo desenvolvidas, sobre os investimentos já realizados e também sobre o planejamento para ampliar ainda mais a capacidade de atendimento aos cooperados nos próximos anos.
3: Bom, a Coamo ela tem investido pesado em toda a parte de infraestrutura de recebendo de grãos, né? Hoje a Coamo é a empresa com a maior capacidade estática do país, 7 milhões de toneladas de capacidade estática. Temos as unidades mais modernas, seguramente, em toda a região de ação da Coamo. São as unidades melhores equipadas, principalmente para o milho. Esse ano em especial, uma colheita úmida, né? Um inverno úmido. Então, uma colheita que dificulta um pouco o recebimento, é claro, né? Porque as umidades, quanto maior a dificuldade em secar, enfim, em ter agilidade no recebimento, mas reforço que de todas, em praticamente todas as cidades em que nós estamos, a unidade da Coamo é a unidade mais capacitada, mais moderna e tem atendido bem o produtor. É claro, gostaríamos de que isso fosse com até mais agilidade, mas com certeza nós temos dias aí onde recebemos dentro de toda a Coamo mais de 2 milhões de sacas de milho em um dia. Então isso não é para pouco, não é para muita gente. Poucas empresas conseguem fazer isso na originação, em especial num ano desse, um ano como eu disse, com umidades muito altas e que acaba, assim, gerando um pouco mais de filas, né? E a gente espera que o produtor entenda que os investimentos continuam acontecendo, né? Temos aí grandes investimentos previstos para os próximos anos também, sempre pensando em agilizar cada vez mais a atividade. As máquinas dos produtores cresceram muito, o tempo de colheita é muito curto, né? Grande parte das unidades, se a gente for considerar 60% da safra entra em menos de 15 dias, então realmente são máquinas que colhem com uma velocidade muito grande, que plantam com uma velocidade muito grande e todo mundo colhe junto quase. Então realmente tem que ter unidades muito bem preparadas, já como está cada vez mais melhor preparada para atender bem seu cooperado.
1: Presidente, para a gente poder dar continuidade aqui, a gente sabe que para superar esses desafios a Coamo constantemente está investindo em unidades, estruturas operacionais para poder agilizar esse recebimento. Em que pé estão esses investimentos e qual é o planejamento da cooperativa para otimizar esse atendimento?
3: Bom, nós este ano investimos durante o ano de 2025 e 26, investimos nas unidades mais de 500 milhões de reais. Então são secadores, silos pulmão, enfim, tudo aquilo que agiliza a entrega da produção. Isso continua acontecendo. Fizemos diversas entregas, né? Crescemos muito em armazenagem nos últimos anos, né? E como eu disse, passamos a ser a empresa com a maior capacidade de armazenagem do país. Temos grandes investimentos previstos na área de secagem, está sendo discutido aí, hoje cresce o patamar dos equipamentos, né? Equipamentos de grande capacidade, já fizemos algumas instalamos em Pensamento, aqui próximo a Boa Esperança, instalamos aqui no Vale do Ivaí, enfim, equipamentos que nós estamos testando e que correspondem, e que por isso, então, vamos começar a fazer grande substituição daqueles pequenos equipamentos, que era a história, né? De anos atrás, eles eram grandes. Por quê? Porque a safra de milho é a safra que exige muito desses equipamentos, né? Safra de soja entra com umidade baixa. Normalmente, usa-se pouco secador na safra de verão, mas o milho não. Em especial numa safra dessa com inverno úmido, né? Todas as áreas de ação da Coamo, a umidade foi muito alta. Então, isso, contudo, mostra que a gente realmente precisa se adaptar, vamos continuar nos adaptando, vamos investir em secagem, vamos investir em velocidade de descarga, tombadores, balanças automatizadas, enfim, tudo aquilo que pode levar mais agilidade para o produtor, para que ele tenha menos risco. Lá, a lavoura, o grão a gente conta a hora que ele está dentro do silo. Então, enquanto ele está na lavoura, é claro, existe a aflição do produtor, pode ter um vento, pode ter uma chuva de pedra, qualquer intempérie que o impeça de colher e que possa comprometer a sua produção. Então, nós queremos é que ele tenha segurança e, para isso, vamos continuar investindo para que ele possa cada vez mais fazer uma colheita rápida e diminuir os seus riscos.
1: Em Peabiru, na região centro-oeste do Paraná, a safra de milho também apresenta resultados expressivos, reflexo da combinação entre condições climáticas favoráveis, manejo adequado e assistência técnica. O cooperado Osmar Alves da Silva destaca a importância do planejamento realizado junto à equipe técnica da Coamo e avalia o momento da colheita. Ele também comenta sobre os desafios enfrentados no recebimento da produção e reconhece os esforços da cooperativa para ampliar sua estrutura e acompanhar o crescimento da produção regional.
4: Eu planto 52 alqueires. Na verdade, eu trabalho com a Coamo. Desde que eu me cooperei, sempre trabalho com a Coamo. Então, eu chego na Coamo e converso com o meu agrônomo, que é o Douglas, pelo seguinte: ele me pergunta, quanto você quer colher? Eu falo, Douglas, eu quero colher 350 sacos. Então, vamos fazer 600 quilos de adubo, vamos fazer uns 350, 400 de sulfato de amônia e uma semente boa. E, na verdade, não deu 350, deu 335, mas o ano passado deu 350. Com a mesma, não mudamos em nada, sabe? Mudamos um pouquinho a variedade. Então, toda vez que eu faço alguma coisa, eu procuro orientação. E a hora que eu procuro orientação, eu sigo aquilo que foi me recomendado, porque senão não precisava pedir a orientação da pessoa. Eu tô bem satisfeito, porque quando nós plantamos, nós fizemos a conta, aí em torno de 140 saco a R$55 a saca. Hoje tá 57, né? Ou seja, tá mais barato do que, o custo tá mais barato que quando plantamos ainda, né? Na verdade, eu tô bastante satisfeito, porque a colheita foi boa, a chuva para mim foi boa, nos lotes que eu planto foram boas. Então, eu tô muito satisfeito com tudo. Estamos tendo um probleminha de recebimento, mas a gente tem que ver que tem o município todo colhendo, tem aí médias de 300 a 350 sacos, bastante produtores colhendo essa média. É difícil para dar conta de tudo, isso aí gasta uns diazinhos, mas isso aí é uma semana, 5 dias no máximo desse jeito aí, depois já normaliza novamente.
1: O senhor comentou, né, esse desafio desse momento, né, de recebimento, desafio operacional das unidades da Coamo aqui. A gente percebe que existe um esforço da cooperativa também para conseguir atender o cooperado e não deixar ninguém desamparado, né? Como que o senhor avalia aí esse trabalho da cooperativa nesse sentido de poder contribuir com a atividade de vocês aqui no campo?
4: Eu atribuo, existe uma justiça muito boa. Por exemplo, hoje nós estamos parados aqui, encheu os caminhões, tudo estão lá. Esses caminhões estão com 23,5 de umidade e está descarregando, dando prioridade para o milho seco de 22,5 abaixo. Ou seja, é justo que se receba o milho seco, né, o mais seco, e fique o outro. Então, não tem como vir tudo de uma vez. Já que tem que ficar algum para trás, que fica o milho mais úmido, o que é justo, né? Com certeza.
1: Os elevados volumes de milho registrados nesta safra são resultados de um trabalho que começou ainda no plantio e exigiu acompanhamento constante ao longo do ciclo. O engenheiro agrônomo da Coamo em Peabiru, Douglas Galmatti Cardoso, faz uma avaliação da safra na região e explica como a parceria entre assistência técnica e cooperados contribuiu para os bons resultados observados nas lavouras.
5: Os resultados aqui estão sendo muito bons, graças a Deus. O clima ajudou bastante, né? Assim como no ano passado, esse ano também ajudou bastante. Os produtores estão bem contentes aí com as produções, né, que a gente está recebendo lá na Coamo, né?
1: Quais foram os principais desafios enfrentados pelos produtores aqui no desenvolvimento do milho segunda safra em 2026?
5: Eu acho que o principal desafio aqui foi o controle de, principalmente, de lagartas, né? Porque os milhos que tinham tecnologia para isso, milhos que antes as tecnologias conseguiam controlar, esse ano começou a aparecer resistência, praticamente todas as tecnologias e em todos os híbridos, a essas lagartas, né? No qual o cooperado teve que entrar com um manejo efetivo, né, para a lagarta, pensando no controle delas e, consequentemente, no melhor desenvolvimento do milho, né?
1: E como os cooperados e assistência técnica lidaram com esse desafio?
5: A gente indo nas lavouras, né, olhando elas pequenininhas ainda e recomendando produtos que tenham uma boa eficiência, né, conforme a própria fazenda experimental mostra pra gente, né, muitos produtos aí que tenham uma boa eficiência, que a Coamo trabalha com eles, sobre essas pragas, né, percevejos, lagartas, cigarrinha, enfim, e que acabam nos dando certeza também de ter uma boa recomendação sendo efetivo o produtor, né?
1: Você acabou de ouvir as entrevistas realizadas com o presidente executivo da Coamo, Ayrton Galinari, com o cooperado Osmar Alves da Silva, de Peabiru, e também com o engenheiro agrônomo da cooperativa, Douglas Galmasti Cardoso, que falaram sobre o andamento da colheita do milho segunda safra e os desafios enfrentados no recebimento da produção. Este tema também foi destaque na última reportagem publicada pela Coamo TV em nosso canal no YouTube. Se você ainda não conferiu, acesse agora mesmo a plataforma e acompanhe o andamento do ciclo e também sobre o trabalho da cooperativa para garantir o sucesso desta grande safra junto ao quadro social.
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1: Estes foram os preços dos produtos agrícolas praticados pela Coamo na tarde de ontem com a base de Campo Mourão. A soja fechou o dia sendo comercializada pelo valor de R$ 128,00 a saca de 60 quilos. Já o milho operou no valor de R$ 58,00 a saca. Trigo pão de pum, R$ 75,00 o valor da saca. E o café em coco, padrão 6, bebida dura, R$ 24,72 o quilo renda. Repetindo para você que nos ouve, os preços dos produtos agrícolas praticados pela Coamo na tarde de segunda-feira com a base de Campo Mourão. Soja, R$ 128,00, milho, R$ 58,00, trigo pão tipo 1, R$ 75,00 e o café em coco, padrão 6, bebida dura, R$ 24,72 o quilo renda. 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E assim nós vamos chegando ao final de mais uma edição do Informativo Coamo. Muito obrigado a todos que nos acompanharam aqui no rádio neste dia. Amanhã, nós estamos de volta trazendo para você uma nova edição do programa da Família Rural e Cooperativista. Um forte abraço para todos que nos ouvem e até o próximo Informativo Coamo.
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7 da manhã, voltamos depois do informativo Coamo, agora sim até as 8 horas da manhã com muita música. Você que está nos ouvindo agora, estamos hoje o dia 18, né? Terça-feira. A previsão do tempo diz que a temperatura hoje pode chegar a 28 graus. Não tem previsão de chuva agora para esse mês de agosto. Vamos aí com os dias de sol, né? Chega de tanta chuva. Já já tem o pessoal aqui do Hospital do Dente, estará falando aqui no nosso programa, como já é de costume, toda terça-feira participa aqui do nosso programa. Agora 7:18 da manhã, bom dia, excelente manhã de terça-feira para todo mundo ligado na 102.

0: 21 da manhã, voltamos aqui com o programa do Batudo. Hoje não pôde estar no programa, nós estamos ontem, já apresentamos à tarde e agora também de manhã aqui na 102 FM. Bom, como já é de costume, toda terça-feira nós recebemos, na verdade o Bronze recebe, quando eu faço a vez do Bronze aqui também, eu recebo aqui a equipe do Hospital do Dente. Hoje estou recebendo aqui a doutora Camila e também o Natan, que a gente vai fazer um bate-papo hoje. Até porque o mês de agosto é aquele mês diferenciado do claramento, né, doutor? Bem-vindo, bom dia.
1: Isso mesmo, Jair. Bom dia, ouvintes. Então, o mês de agosto, estamos aí com uma campanha inteiramente dedicada ao clareamento dental, que é um procedimento muito procurado na clínica, né? Bastante paciente vai até nós com a queixa ali dos dentes amarelados, os dentes que estão um pouquinho mais escurecidos, e o clareamento é uma boa opção ali para estar melhorando a estética, melhorando um pouquinho da autoestima também dos pacientes.
0: Bom, todo mundo quer aquele sorriso bonito, branquinho, mas tem alguma dificuldade, assim, por parte do paciente, alguma dúvida dele que muitas das vezes acaba não procurando?
1: Muitos pacientes ali, às vezes, escutam algumas coisas pela internet que acreditam ser verdade e acabam que vão deixando de lado, né? Mas a verdade é que cada paciente precisa passar por uma avaliação individual pra gente avaliar ali se realmente é possível clarear o dente, se ele não tem, às vezes, alguma restauração em resina, alguma coisa assim. Mas, na maioria dos casos, a gente consegue, sim, clarear e deixar um sorriso mais branquinho ali pro paciente.
0: Bom, aquilo que você vê muitas das vezes, né, num vídeo, numa internet, enfim, né, e acredita que aquilo é tudo fácil, muitas das vezes acaba saindo muito caro.
1: Exatamente. Hoje a gente tem ali muito acesso à informação, mas às vezes a informação errada, né? Então, realmente, a indicação é sempre procurar um dentista, um especialista, um profissional na área, antes de, às vezes, sair fazendo alguma coisa nos dentes que pode ser, sim, irreversível.
0: É um procedimento? É rápido? Como é que funciona a questão do clareamento?
1: O clareamento, Jair, a gente trabalha de duas formas ali. A gente trabalha com o clareamento caseiro, onde o paciente vai levar uma moldeira individual, conforme ali o molde que é feito da boca dele, e ele vai fazer o clareamento na casa, conforme a recomendação do dentista. Neste caso ali, ele vai demorar em torno de 3-4 semanas. E o clareamento de consultório, ele é um procedimento um pouco mais rápido ali, a gente tem o resultado ali em mais ou menos 15 dias, no clareamento de consultório.
0: A questão de a pessoa fazer ali como se fosse uma automedicação, fala assim, não, esse produto aqui, ele vai, alguns falam, né, que colocando na boca alguma coisa que seja um pouco mais ácida, vai clarear o dente, vai fazer aquela limpeza, mas muitas das vezes acaba ali até agredindo a parte do esmalte do dente, que é o brilho, né?
1: Isso.
0: A proteção, na verdade, do dente, né?
1: Isso mesmo, isso é verdade. Não é indicado sair colocando qualquer produto, que nem falam do bicarbonato, carvão ativado, então são produtos que podem fazer mal para a superfície dentária, não é indicado.
0: Então tem que procurar um profissional.
1: Exatamente, sempre um profissional especializado para poder estar indicando e explicando o que é correto para o caso dele.
0: O milagre não existe.
1: Não existe milagres.
0: Pra, né? Tem que ter um estudo para isso.
1: Exatamente.
0: Ô, doutor Natan, seja bem-vindo aqui a 102, bom dia, nessa manhã. Vamos falar, até nós falávamos ali, enquanto nós tocava com o informativo como, a respeito do siso, né? Até eu perguntei, mas ele é tipo aquele o dente de leite, que ele cai e nasce outro, não? Como é que funciona, doutor? Bom dia.
2: Bom dia, Jairo. Bom dia, ouvintes. Então, agora, tirando algumas dúvidas a respeito do siso, né? O siso, ele é um dente único, né? A gente não tem o dente do leite do siso, né? Ele nasce apenas uma vez, né? O padrão de erupção dele nascer é após os 15 anos, né? Entre os 15, 20, 25, ele não tem uma idade certa, vai variar de pessoa para pessoa, conforme o espaço entre os dentes ali na arcada que a pessoa possui. O detalhe do siso, né, a parte ruim é que ele é muito mal posicionado, né, ele é no final, o último dente, muitas pessoas acabam não tendo o espaço perfeito apropriado para ele, então sendo indicada ali a extração dele, quando ele está incluso, né, quando ele não nasce, no caso, é indicada essa extração, ou quando ele tem uma erupção parcial. Quando ele nasce parcialmente ali na boca, a pessoa até sente parte dele, mas ele fica lá inclinado, né? Então esse é um grande detalhe, acaba tendo um grande acúmulo de resíduo nessa região, e é uma região muito difícil, praticamente impossível de fazer uma higienização correta e boa, porque o fio dental não vai passar naquela região, a própria escova muitas vezes não chega muito bem. E aí a gente entra num problema, né, de ficar sempre com acúmulo de resíduos, inevitavelmente vai gerar a cárie ali na região do siso e muitas vezes compromete até o dente vizinho, porque a cárie ela é uma doença infecto-contagiosa. Então se ela está presente em um dente, a chance dela afetar o dente vizinho é muito grande. Então sim, o siso ele precisa ter uma avaliação criteriosa e é só através do raio-x, né, para ter essa avaliação, ver como que está o siso em boca. E o hospital do dente é bacana nesse ponto, porque chegando no hospital já realiza o raio-x, já entra para avaliação com esse raio-x em mãos. Então a gente consegue ter aquele panorama geral de como está os sisos. Tem pessoas que hoje nascem sem os sisos, né? Doutor, nunca tirei o siso e ele nunca nasceu. Aí a gente faz o raio-x e de fato aquela pessoa não tem o siso, né? Então é algo que não vai se preocupar. Mas por isso que a avaliação, né, com o profissional e com o exame de imagem, ele é fundamental na parte do siso.
0: A questão desse espaço, já é pouco espaço mesmo ou ele precisa de mais espaço porque ele é um dente maior?
2: Depende ali do desenvolvimento ósseo da pessoa, né, da parte de crescimento, mas normalmente o mais comum é não ter o espaço para o siso, né? Então é difícil, né, a pessoa que o siso nasce ali retinho, em pé, na posição vertical, né, na posição normal, vamos dizer. A maioria dos sisos ele vem torto, vamos dizer assim, né, ele vem impactado, ele fica preso no dente ao lado pela falta de espaço mesmo. E aí, claro, sendo indicado a extração. Até poucos dias atrás eu tive um caso de uma paciente de 42 anos. Ah, doutor, nunca me incomodou meu siso, achei que não ia me incomodar, né? Ela chegou lá com dor na região. Mas era exatamente esse caso, né? O siso ele estava deitado, inclinado, e estava a vida inteira dela acumulando resíduos ali que ela nem percebia, né? Mas era aquela sujeirinha que ficava ali, foi gerando a cárie no siso e gerou a cárie no dente ao lado. E quando deu a dor que ela procurou, a gente realizou o exame de imagem, né? O indicado foi a extração do siso e além do siso vai ter que tratar o canal do dente vizinho, por exemplo, né? No caso dela. Então o siso gerou uma dor de cabeça bem grande para ela, né? E como diz ela, nunca tinha incomodado ela com 42 anos e daí que veio a surpresa.
0: Nesse caso, tem que procurar só quando incomoda, por exemplo, ela tinha 42 anos, ou tem que já fazer já uma avaliação, fala, eu quero saber como é que está o meu.
2: Exatamente, o mais correto é a avaliação preventiva, né? Ah, mas doutor, já tenho 40, 50 anos, nunca me incomodou. Mas o ideal mesmo assim é passar por avaliação. E principalmente o jovem ali, é interessante porque em termos de recomendação, o mais ideal sim é tirar o siso enquanto ele está em processo de formação, que seria ali entre 16 a 20 anos, é uma idade mais tranquila para realizar o procedimento. Depois de adulto também consegue, é de modo geral tranquilo, né? Mas às vezes depois de adulto, como o siso já ficou muito tempo ali impactado, ele já gerou algum problema no dente vizinho.
0: Daí tem um pouco mais difícil já.
2: Um pouco mais difícil, muitas vezes precisa de uma restauração no dente ao lado, às vezes até um tratamento de canal no dente ao lado, por conta do siso.
0: Bom, falando ainda desse mês, né, doutora, a respeito do mês de agosto, já estamos hoje no dia 18, então aqueles que tiver interesse, né, ter um sorriso bonito, que é o nosso cartão postal e todo mundo tem que ter, né, e hoje tá fácil.
1: Isso mesmo, então a gente deixa aqui o nosso convite, quem tem interesse, quem tem dúvidas às vezes sobre o clareamento, quer esclarecer alguma dúvida, né, a gente sempre está à disposição para você pode passar por uma avaliação primeiro, conversar, tirar suas dúvidas, para daí decidir qual que é o melhor tratamento, né. 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
0: E vamos sorrir. Um bom dia, bom trabalho. Alguma coisa que eu não perguntei?
1: Bom dia, Jairo. Acredito que conseguimos esclarecer tudo, né? Qualquer dúvida ali dos ouvintes que eles podem mandar, a gente pode estar respondendo na próxima terça-feira.
0: Muito bem. Um abraço para vocês, um bom trabalho e um ótimo dia para todo mundo lá, toda
2: muito,
0: a equipe.
2: Muito obrigado, Jairo. Obrigado aos ouvintes e até a próxima semana.
0: Até a próxima, doutora. Agora são 7h32. Vamos trazendo mais música aqui no programa e eu volto já.

0: 7h35 na manhã, bom dia, amanhã de terça-feira hoje, Gustavo Lima, tem alguém no seu lugar. Eu vou aqui pro intervalo comercial e eu volto já atendendo participações, já vou falar com as meninas, direto lá da Top Jeans também aqui no programa. 7h36 agora.
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4: Agora são 7h40 da manhã, voltamos aqui com o programa Sertanejo da 102 FM. 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
4: 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Alô, Alexandre Jativa está lá nos ouvindo. Obrigado, Alexandre. Vladimir da Clínica dos Colchões também. A equipe lá da Top Jean já vai participar aqui do programa. Aqui tudo presente, decorações. Alô, Marielle e toda a equipe por lá sempre nos ouvindo. Bom dia de trabalho para todos vocês aí.
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0: Alô, Romerito e toda a equipe lá do Supermercado Pérola. 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
0: 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Agora são 7h44, 7h44, vamos trazer mais músicas aqui no programa? Já já tem o Claudemir, direto da Clínica dos Colchões. Alô, Neutô.

0: São 7h48 da manhã. Bom dia. Tá aí, de Paulo e Paulino. Nada mudou. Um abraço lá pra Edilaine, tá nos ouvindo. Bom dia, Jairo, confirmando a audiência aqui no São Berto. Um abraço lá pra Edilaine. Obrigado pela audiência aqui do nosso programa. Deixa eu voltar lá o Claudemir. 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
0: Valeu, Claudemir. 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Eu vou acertar o bloco comercial que eu volto já.
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0: 7h54 na manhã, a Grazi chegou por aqui, é hora de falar da Comercial Ivaiporã. 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
0: Hoje é terça-feira, só tá começando a semana ainda.
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0: Um ótimo dia, bom trabalho pra você lá. Eu volto daqui a pouco com o programa Manhã Livre aqui da 102.
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0: agora são 8:09 da manhã, eu continuo por aqui, o Marcão tá chegando já com o programa Manhã Livre, estamos chegando na verdade até as 9:30 da manhã, nós vamos agora com o programa de notícias aqui pela 102 FM, hoje é terça-feira, estamos no dia 18 do mês de agosto, ano 2026, então vamos que vamos por aqui até as 9:30 atualizando a notícia para toda a nossa região. Good morning, Marcelo.
1: Good morning, bom dia, Jairo, ótima manhã a você, ótima manhã a todos os nossos ouvintes, que Deus possa nos abençoar grandemente em mais um dia. Estamos chegando a partir de agora com muitas informações, estava na companhia do Jairo e no musical e agora estamos aqui junto e misturado, né, com informações para você nesta manhã. Tem chuva ou não?
0: Não, para hoje a temperatura mínima de 19, a máxima 27 graus, então já começa um veranico, né? Uhum. Um pouquinho do verão, né? Começa a aquecer um pouco mais, sem previsão de chuva para hoje. Amanhã, quarta-feira, meio de semana, também não chove. Na quinta-feira tem 0,2. Então, diz que à noite com pancada de chuva. Claro que...
1: Amanhã?
0: Não, na quinta-feira.
1: Na quinta...
0: Tomara que... Lembra que quando teve na sexta-feira que era 4 milímetros e pouco de chuva? Que veio
1: um dilúvio, né? E tem um ciclone se formando, né, para o estado do Paraná, para trazer aí também ventos no estado do Paraná que chegam a 100 km por hora, né? E o frio volta também, né, gente, essa semana. Mas é aquela história, é 100 km, como você fala, não é que seja todas as cidades, é algumas cidades, não é que mais alto, como você fala, que ele acaba pegando
0: assim. Para nós, né, o vento não vem com tanta força.
1: É, mede 60
0: montanhas,
1: né, nós temos aqui,
0: né? Quebra bastante o vento, mas aonde é muito plano. Preocupa bastante. O Marcos falou do frio. Pois é, eu tava olhando aqui que na sexta-feira já começa o frio, você viu, né?
1: Não.
0: Na sexta-feira a temperatura cai para 9 e no sábado 6. 6 graus no sábado, olha só.
1: É perigoso, sabia?
0: Pois é um choque, na verdade.
1: Tá, mas sabia, né, que tá tendo os alertinhos do lado lá.
0: Tá aqui, uh-huh. O quadrado, o triângulozinho vermelho significa que há perigo.
1: É perigo, isso mesmo, gente.
0: Há perigo. Então, mas claro, tomara que não, né, Marcão? Tomara que seja só aqueles alarmes falsos, né, que vem por aí, mas o frio, segundo o Climatempo, já vem a partir da sexta-feira, dia 21. Então, teremos aí a temperatura, o frio, na verdade, e o ar começa a gelar, que já começa a querer dar tosse, né, Marcão? E nós vamos encarando por aqui. Então, no sábado, 6 graus, Marcão. Vamos ver no domingo, 8. Aí sobe para 10, 14, 16 e vai subindo a temperatura. Então, claro que vai ter, provavelmente então que tenha, Marcão, na verdade, que essa pancada de chuva, que depois da chuva esfria, né?
1: Esfria.
0: Ó, então tem 0,2 na quinta-feira, dia 20, e já cai a temperatura na sexta e no sábado. Então, provavelmente
1: que chove. Pode chover.
0: Pode ser que venha aquela garoa, né? E daí chove depois disso. Bom, Marcão, o que nós comemoramos hoje na data do dia 18 de agosto?
1: Hoje comemora-se o dia da Revolução Cultural. Dia do Estagiário e Dia Mundial da Libertação Humana. São datas comemoradas neste dia 18, segundo o meu calendário aqui.
0: Segundo o calendário do Marcão.
1: Isso.
0: Muito bem. Agora são 8:12 da manhã. Marcão, hoje nós teremos convidado no programa?
1: Sim, o Eliseu Vaz. O Eliseu Vaz, ontem a gente foi indagado no final de semana, eu fui indagado, na verdade, no final de semana, a respeito do porquê que não estão deixando, né, alguns jogos que estão acontecendo aqui na cidade de Pitanga, jogos que estão acontecendo no campo sertanejo, e devido à chuva e à condição, às vezes, ali do próprio campo, não tem como realizar alguns jogos. E por que que eles não estão deixando esses jogos serem realizados lá no estádio do Alto da Colina? Daí perguntaram, será que é verdade que existe ali uma empresa tomando conta, uma concessão? Como que está ali a situação do campo, do estádio Alto da Colina? Então, esses detalhes, ontem o Eliseu Vaz, ele falou: Marcão, será que eu posso amanhã participar? Claro, é aquilo que nós falamos. Nós comentamos aqui na programação, falamos a respeito do assunto e sempre deixamos os microfones abertos. E ontem eu fui procurado pelo Eliseu, né? E falou: Marcão, me passaram as informações sem acessado, posso ir amanhã no programa para falar a respeito do estádio Alto da Colina? Eu disse, claro. Falar do projeto que está acontecendo também? Claro que pode. Então, daqui a pouquinho, a partir das 8:30 da manhã, o Eliseu Vaz estará com a gente batendo um papo aqui na programação e esclarecendo todas estas informações, nessas dúvidas também, por parte da população referente ao estádio Alto da Colina.
0: Bom, então daqui a pouco participa aqui do nosso programa. Eu tava olhando aqui, Marcão, olha como ficou esse Fusca. Parecido com aquele táxi maluco, né? Que fica só a metade ali.
1: Nossa, partiu o chassi?
0: Partiu no meio. Olha que o Fusca tem o chassi, né?
1: Tem.
0: Então não é só ali monobloco, que é um pouco mais fraco. Então o homem ficou ferido após o Fusca que ele dirigia bater contra um outro carro no finalzão de semana, aqui na PRC 280, no sudoeste do Paraná. Com a força da colisão, o Fusca então partiu ao meio. O acidente aconteceu por volta das 18h17, aqui no quilômetro 177. Então, segundo o Corpo de Bombeiros, o motorista do Fusca foi atendido pelo atendimento móvel de urgência, que é o SAMU, os ferimentos no rosto, dores no tórax e abdômen. Então, teve ali alguns ferimentos e foi encaminhado para o hospital para o atendimento médico. Mas o Fusca ficou em duas partes, partiu no meio.
1: Nossa, que situação.
0: Quem que estava correndo, será que é do Fusca ou o outro veículo vinha ao contrário?
1: Eis a questão, né, Jair?
0: Fica aí a pergunta.
1: Ô, Jair, ontem nós trouxemos aqui na programação as informações a respeito da pesquisa, do Paraná Pesquisas, referente ao governo do estado do Paraná, e muita gente perguntou para mim também. Ontem, Marcão, vocês não falaram a respeito do Senado. Então, eu trago para você agora aqui na programação, no cenário estimulado do Paraná Pesquisas, os eleitores, eles receberam ali uma lista, né, com os nomes dos candidatos, e partindo desta lista, cada um deveria indicar em quem votaria se as eleições corressem hoje para Senado. E cada eleitor poderia indicar mais de um candidato, portanto, a comatória ali ultrapassa os 100%. E se comportou dessa forma, então, na estimulada. Quando você estimula, você apresenta os nomes. Deltan, do Novo, com 34%. Alexandre Cury, do Republicanos, 29,6%, Jair. Gleice Hoffmann, do PT, 28,1%. Felipe Barros, do PL, 26%. Cristina A Cristina, do PSD, ela está com 17,2%. O doutor Rosinha, do PT, 12,3%. O Joaquim, do MBL, do Unidade Popular, 1,5%. Karen Guerreiro, do Missão, 1,2%. Marcelino, do PCO, 0,8%. Não sabe, não opinou, 5,9%. Nenhum, branco, nulo, 7,8%. Agora no cenário espontâneo, Jair, aquele que as pessoas, não, eu se fosse para senador, eu voto para esse candidato. Não é apresentado os nomes.
0: Eles que escolhem.
1: Eles escolhem, então. No cenário espontâneo, o Deltan aparece ainda em primeiro lugar com 6,6. Aí na sequência vem a Gleice Hoffmann com 4,1%. O Felipe Barros com 2,7%. O Alexandre Cury, 2,6%. Cristina Grêmio, 1%. Álvaro Dias ainda aparece aqui, 0,7%. Doutor Rosinha do PT, 0,5%. Outros nomes, 0,6%. Não sabe, não opinou, 78,6%. Nenhum, branco, nulo, 5,3%. Então, estes aqui são os dados do cenário para Senado, no cenário espontâneo. Na rejeição eleitoral, em quem você não votaria de jeito nenhum, né? Então, tá ali os nomes e tudo mais, né? Não é na rejeição. Então, cada entrevistada pode indicar em mais de um nome. Em primeiro lugar, na rejeição eleitoral pro Senado, para quem você não votaria de nenhum para Senado: Gleice Hoffmann, 42,2%. Deltan, 13%. Doutor Rosinha, 12,1%. Alexandre Cury, 8,5%. O Felipe Barros, 7,4%. A Cristina Grêmio, 6,7%. O Joaquim do MBL, Unidade Popular, 4,8%. A Karen Guerreiro, do Missão, 4,7%. O Marcelino, do PCO, 3,9%. Não sabe, não opinou, 15,5%. Poderia votar em todos, 7,4%. Então, os dados do levantamento do Paraná Pesquisa sobre o Senado. Entrevistou 1.520 eleitores em 65 municípios do Paraná entre os dias 13 e 16 de agosto. Então, segundo o Instituto, a pesquisa tem 95% de nível de confiança e margem de erro estimulado em 2,6 pontos percentuais para os resultados gerais. Então, a pesquisa foi registrada no Tribunal Superior Eleitoral, né, o TSE, sob o número PR-09048-2026. Voltando aqui, Jairo, lá nos dados, na estimulado, no estimulado, surpresa aqui no Alexandre Cury chegando na segunda colocação dentro dessa pesquisa.
0: Nós falamos aqui no início, né, quando se comentou, né, o nome do Alexandre Cury, né, como pré-candidato ainda ao Senado, né, que seria um passo muito grande, né, para deputado estadual, né, e é o Senado, geralmente quem vai ao Senado é do governador, né, Senado e tudo mais. Mas é uma escolha que ele fez e agora, pelo menos na colocação, está indo bem.
1: É, mas só que se você for, dá quase empate aqui entre os candidatos, né? O que se destaca um pouquinho, mas é pouca diferença ali também, é o Deltan com 34. Mas se nós notarmos aqui, o Alexandre Cury, do Republicano, com 29,6. Né? A Gleisi Hoffmann, do PT, 28,1. E também coloca aqui o Felipe Barros, porque não, 26%. Estão muito próximos ali. Né? Então essa, a briga dessa segunda cadeira vai ser grande ali. É uma interessante, claro, que a gente não sabe o que vai ser a situação do Deltan. Porque não tem o que sabe o Deltan, ele registrou a candidatura e tudo mais. Diz que é candidato, diz que ele está elegível. Mas aquela situação, se lá na frente entender-se que ele não é, não pode sair, não vai. Vai sob júdice e tudo mais. Aí acontece uma nova eleição e tudo mais, vai ser complicado. Mas até então, Deltan praticamente está garantindo aí a sua vaga aí na cadeira do Senado. E a briga ali fica entre Alexandre Cury, Gleisi e Felipe Barros. É claro que entre Alexandre e Felipe Barros tem aí um peso maior e uma chance maior da própria Gleisi do PT, né, Gleisi Hoffmann, de ficar com essa cadeira também. Mas é aquilo que nós falamos. Agora que começou de verdade, né, a busca do voto. Então agora vamos aguardar para ver como será. Porque a partir de hoje, contando, estamos em contagem regressiva a partir de hoje. 10 dias para começar o horário eleitoral no rádio e na TV.
0: É, cada um vai apresentar a sua proposta e aí o eleitor vai decidindo a cada dia. Muitas das vezes, né, um plano de governo ele acaba mudando toda a realidade até das pesquisas. Mas tudo isso aguardar para ver e aguardar, porque tá chegando, né, Marcão? Então, dia 28, que começa então no rádio e na TV, e cada um vai analisar então a proposta de cada candidato.
1: Aguardar para ver.
0: Marcão, nós vamos aqui para o intervalo comercial, nós temos convidado, né? Não sei. Sim. Se a Letícia já chegou.
1: A Letícia tá aí? Letícia, quer participar já ou chegar a Letícia para cá, trazer as ofertas?
0: Vamos trazer a Letícia antes daqui do nosso intervalo comercial, que daqui a pouco nós teremos o nosso convidado, então, Eliseu, né? Eliseu Vaz, né?
1: Eliseu Vaz.
0: Ele estará participando do nosso programa, então, a respeito do comentário feito ontem. Na verdade, é a população que nos procurou e nós fomos em busca de uma resposta para a população. E essa resposta vem hoje aqui no programa com Eliseu Vaz, que estará participando do programa Manhã Livre, daqui a pouco então, trazendo essa resposta para a população, se falando do esporte em Pitanga. Agora são 8h22.
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2: Agora são 8h30, nós vamos aqui para o nosso intervalo comercial e nós voltamos já aqui na 102 com mais notícias até as 9h30.
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0: Agora são 8h35, voltamos aqui com o programa Manhã Livre da 102, lá na Casa do Construtor. 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Agora são 8h37 na manhã. 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
1: 8h37, Eliseu. O Eliseu Vaz tá por ali. Eliseu, chega junto, Eliseu. Pode vir aqui. Vou ter um papo com o Eliseu, já chegou por aqui, vai bater um papo com a gente. Antes do Eliseu conversar com a gente na programação, né? Antes do Eliseu falar aqui no programa, deixa eu mandar um abraço lá pro Sebastião Ei. Nosso amigo Sebastião, bom dia, Jairo, Marcão, né? Tá aí, tamo ouvindo a programação. Abraço, dona Neuza, abraço. Aidilane, abraço pessoal. 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
0: Tudo bem, Marcão, vamos receber o nosso convidado de hoje. Já falamos aqui em manchete no programa que nós estaremos recebendo o Eliseu Vaz aqui no nosso programa. Ontem o Marcão, né, abordou um assunto aqui a respeito do esporte em Pitanga, e como nós sempre ouvimos dois lados, né, geralmente tem a reclamação, mas a gente busca também, né, esclarecer a nossa população, até porque nós temos um grande número de ouvintes, e a gente deve essa explicação para a nossa população, que sempre nos procura e nos dá credibilidade, né, Marcão?
1: Com certeza. Eliseu falou: Marcão, será que eu posso dar a resposta? Claro que pode, Eliseu. Aí você é bem-vindo à programação. Eliseu, acho que é a primeira vez. Eu já entrevistei o Eliseu, mas há muitos anos, quando eu fazia pista, né? Quando o Eliseu jogava bola. Eu não sei se era pro Najib ou era pro Matos. Eu não me recordo agora. Mas eu entrevistei o Eliseu, tinha oportunidade nesse período de campo.
0: A campo?

0: É tempo que eu jogava futebol. Mas assim, da forma jornalística, assim, quando nós estamos batendo papo, nós nunca conversamos com eles. É bem-vindo à programação. Bom dia, acho que é a primeira vez que no programa também, né, Eliseu? Na rádio, né? Ou não?
1: É. Não, não.
0: Não?
1: Não.
0: Ah, então tá.
1: Só que bem antes.
0: Ah, tá.
1: Primeiramente, bom dia aos 20.
0: Bom dia, irmão.
1: Da Rádio Pitanga, né? Ao Farias. A você, Marcos. E dá um bom dia pra Zaya, a diretora que sempre. Diretora-chefe. Que sempre deu a oportunidade. Não é a primeira vez que eu estou na Rádio Pitanga, eu sempre tive. Antes mais vezes, agora fazia horas que não participava. E o Clemente, né? Que é meu vizinho.
0: É.
1: Meu irmãozinho Clemente, que a gente bate papo de vez em quando ali com ele na frente, somos vizinhos, hoje lá na Alta Colina. E hoje, então, fico feliz de estar aqui, né, tendo essa oportunidade, agradecer vocês por dar esse espaço. Eu não tinha ouvido, eu falei para vocês, eu tô assim, às vezes descendo, tô ouvindo o programa e gosto da maneira do debate de vocês sempre aí. E ontem alguém, você falou dos vereadores, né? Aí
0: isso.
1: Um vereador que me mandou.
0: Juninho?
1: Juninho.
0: É, ele ligou pra mim, falou, Juninho. Vou conversar agora com o Eliseu aqui
1: e já vou... Que ele tá na escuta. Tá. Aliás, acho que todos os vereadores estão na escuta.
0: Juninho já
1: mandou. Abraço a todos os vereadores que o Pitanga Esporte Clube, eu em nome, como presidente, em nome da diretoria, agradeço os vereadores que sempre têm nos ajudado. Agradecer também ao nosso prefeito e a sua equipe que o esporte, a Pitanga Esporte Clube não pode reclamar das parcerias, entendeu? Claro que às vezes eu quero algo que eu não consigo então, mas a gente tem um bom relacionamento com a administração também na área do esporte. E tô aqui para responder algumas perguntas que eu, se você quiser falar até o nome de quem procurou.
0: Na verdade é assim, a questão das fontes, quando o povo, a gente não cita os nomes das pessoas, né? Falou no ar ontem, Eliseu. Mas eu fui procurado no sábado, né? E pessoal do esporte, que estão envolvidos no esporte também aqui, jogam bola direto e participam de campeonato também, então participando de campeonato. A gente tá acontecendo o campeonato aqui, né? No Campo Sertanejo.
1: Bom você falar do campeonato, porque eu quero então, tocar nesse assunto.
0: Então tá. Então o assunto é assim, o pessoal falou, viu, nós estamos com dificuldade do campeonato e quando não acontece jogos no Campo Sertanejo, nós gostaríamos que acontecessem os jogos no estádio Alta Colina e não estão deixando que esses jogos aconteçam mais lá. É, a informação que chega que teria alguém que estaria administrando ali e que estava barrando, né? Eu não poderia deixar mais fazer se acontecessem jogos ali. Esse foi o comentário que nós fazemos, a gente fez outro na programação aqui, né? E falamos, será que isso é verdade? Porque nós não tínhamos até então conhecimento que estava feita uma concessão entre o município e acho que é você, depois você vai falar sobre isso também, né? E daí o pessoal falou, por que não pode ser município e acho que é você, depois você vai falar sobre isso também, né? E daí o pessoal falou, por que não pode ser aberto para a comunidade, para os demais esportistas, para utilizarem também o campo, o estádio do Alto da Colina. Essa foi a indagação e nós falávamos aqui também a respeito disso, que os vereadores buscassem informação e trouxessem informação. É o porquê que isso está acontecendo na cidade de Pitanga. E daí, o Juninho Chaffe já mandou mensagem. Não, opa, é o Eliseu que hoje está à frente ali. Já vou entrar em contato com ele agora. Mandou mensagem para mim aqui, o Juninho. Ele entrou e você conversou e está aí agora à disposição para você trazer essas informações para a comunidade.
1: Então, Marcos, veja bem. Eu trouxe aqui a concessão, né? Que o Pitanga Esporte Clube detém isso aqui. Tem em mãos aqui, inclusive, você pode dar uma olhada aqui nas assinatura da administração anterior sobre essa concessão.
0: Ah, tá. Vem do período do Maico?
1: Isso, é tudo legal, né? Não tem nada. A gente existe uma parceria, inclusive hoje. Quem cuida, quem detém todas as estruturas, organização, despesa que tem lá com o estádio, é tudo Pitanga Esporte Clube que mantém, né?
0: Tem uma associação?
1: Uma associação Pitanga Esporte Clube. Quero falar para você que se fosse pra gente ter, hoje eu tenho uma carga dentro do estádio de Alta Colina, todos os dias, treinamento. A gente fez uma separação de treinamento. Por quê? Porque a gente sabe, a gente tem uma parceria com o Estádio Alta Colina e também uma parceria em convênios com o município por parte na questão estrutura financeira, não só com o município Pitanga, mas também com o Estado, governo federal, e também, já vou falar sobre isso também. E no Campo Sertanejo não é diferente, só que nós diminuímos a carga do Campo do Sertanejo. Hoje treina ali a categoria dos 5 anos, a idade de 5 a 12 anos.

0: Isso, teu menino tá treinando?
1: Não, eu falei ontem aqui, eu falei do projeto que vocês têm, eu tenho um projeto de futebol, comentei ontem no programa aqui, que os meus meninos faziam parte, vão voltar agora, logo, querem voltar a brincar ali nos treinos também.
0: Já vou falar do kit que
1: eles participavam na época do sertanejo, né, no sertanejo quando tinha lá, eles participavam.
0: Continua,
1: né?
0: Sendo no sertanejo, então, continua. Essas categorias de 5 a 12 estão no sertanejo até pra não sobrecarregar o campo, por quê? Porque ali o Vila Nova joga ali. A escolinha treina as categorias menores hoje, facilitou para não judiar muito do gramado, porque o município também tem as competições dele. Entendeu? Inclusive o campeonato municipal está sendo ali. Eu só quero falar que quando eu fiz o campeonato municipal, nunca ninguém quis requerer o estádio Alta Colina para jogar, que eles achavam muito longe, uhum, as equipes do campeonato municipal. O que eu fiz? Eu fiz parceria. Né? E que a secretaria deveria repensar isso aí e também fazer parceria lá com o campo do CDL. Então, o campeonato municipal, quando eu fiz, ele era jogado no campo do CDL e no campo do sertanejo. Nunca tive nenhum problema e nenhuma reclamação. Uhum. Inclusive, o estádio Alta Colina estava à disposição na época, não tinha concessão, e ninguém pedia. Hoje, que nem eu te falo, hoje o Pitanga Esporte Clube explora ali o sub-13, sub-14, sub-15, sub-16, sub-17, o 18 e 20, né, que são as categorias, e também o adulto. Você já parou para pensar se eu fosse ceder para fazer o campeonato ali dentro? Eu vou te mostrar uma foto de quando eu jogava futebol nos meus bons tempos. Olha o que era o estádio Alta Colina, porque era jogado demais. Sim. Tá aí, ó. Uhum, se eu fizesse aqui. Então, e hoje nós vamos ter um campeonato paranaense. Inclusive, os senhores estão convidados, sábado, 10h45 da manhã, no Estádio Alto da Colina. O Pitanga vai estrear no campeonato paranaense.
1: Que legal.
0: Contra as URES, a terceira maior escola do futebol paranaense, né? Que a gente vê sempre primeiro Atlético e Coxa na frente. E o Azures, que hoje é uma das fortíssimas equipes de categoria de base, vem jogar aqui no estádio Alta Colina contra o Pitanga.
1: Sábado?
0: Sábado, 10h45. Convidado nossos torcedores apaixonados pelo Pitanga Esporte Clube. Nós estamos numa renovação, nós estamos... Eu tenho feito uma correria imensa para renovar o nosso futebol de campo. Não é fácil, porque ficou muitos anos parado. Uhum. E isso requer tempo. E muito financeiro, custo. Uhum. Então essas pessoas que estão falando essas coisas aí, eles estão faltando com a verdade, né? Uhum. Eles não estão falando a verdade para mim, estão falando coisas que não têm conhecimento. A Secretaria de Esporte, apesar da grande parceria que existe entre eu e a Secretaria, que eu falei, o órgão público do prefeito, que é o prefeito municipal hoje, uhum, o Sargento Moraes, e toda a equipe ali do Departamento de Esporte, mais o secretário Edmar lá, que hoje é um...
1: Educação
0: e Esporte, né? Então a gente tem uma parceria muito boa mesmo. Eles não solicitaram em nenhum momento para que eu, Eliseu, nós estamos aí com problema de chuva, dá para você deceder o campo para uma ou duas partidas? Beleza, não tenho porquê. Uhum. Eu não vou, né? O que eu não posso é ceder para disputar o campeonato inteiro lá. Senão daí o Pitanga Esporte Clube financeiramente precisa e não promove nenhum campeonato lá, porque a grama não aguenta. Eu estou com um projeto hoje dentro do governo do estado, um projeto maravilhoso, inclusive, eu vou deixar no teu celular, uhum, vocês olhem aí para vocês verem, vocês vão falando mais dia a dia sobre isso aí, e também vocês que têm a força do microfone...
1: Só não podemos citar no poder político.
0: Não vou falar. Não vou falar sobre a questão política, até porque é o momento, nós vamos falar do esporte. Uhum. Dizer para você que está esse projeto tramitando no governo, né? Mas não custa nada vocês, como a voz do povo, poder nos ajudar falando com frequência no microfone para que esse projeto venha se realizar em Pitanga. Não é só importante para Pitanga, isso aqui é um projeto que vai atingir o Paraná, a nível de Paraná. E por que não a nível de Brasil? Às vezes as pessoas falam que eu sou sonhador, mas eu sou mesmo. Porque quem sonha vive, né, Marcos?
1: Com certeza.
0: Então é... Eu estou aí lutando com o Pitanga Esporte Clube e a Câmara de Vereador sabe muito disso, a administração pública sabe muito disso, a meu esforço, a minha luta. Eu não fico parado, eu corro atrás de projetos. E eu tenho projetos que duraram 2 anos e meio para sair. E hoje está sendo realizado. Inclusive, volto a frisar para vocês fazerem matéria. você se inteirar bem do projeto, pode ir no estádio Alta Colina, pode ir no sertanejo, vai lá no administrativo do clube. Administrativo do clube, para todos que ainda que não sabem, fica ali no prédio do Ribas Móveis, na esquina ali, próximo
1: ao estádio. Na Saldanha Marinho.
0: Isso, na Saldanha Marinho, próximo ao estádio Alta Colina. Vai lá conhecer o nosso projeto. Nós desenvolvemos hoje lá o trabalho nutricional que o município deu essa parceria para nós. Nós desenvolvemos da assistência social através do governo do estado. Nós temos psicólogo através do governo do estado, em parceria com o Pitanga Esporte Clube. Nós temos fisioterapeuta através do governo do estado. Temos médico ortopedista através do governo, junto com o Pitanga Esporte Clube. Pagamentos de aluguel de sala, um carro que deixou à disposição para trabalho do clube. E em todas as esferas a gente corre direto. É claro que isso aí, combustível também, esse combustível que a gente sai no dia a dia aí do bolso meu ou então do clube. Uhum. Você entendeu? Mas é uma parceria que eu agradeço, né? Porque eu corri atrás e consegui. Somos parceiro da Itaipu, que nos deu um projeto, inclusive está aqui, eu vou mostrar para vocês daqui a pouco. Uhum. Esse aqui, que vai ser inclusive entregue na quinta-feira. Se vocês quiserem estar presente, vai ser ali no sertanejo a partir das 15 horas. E dizer para vocês que o Pitanga Esporte Clube corre atrás de benfeitorias. Isso por quê? Porque nós temos lá criança de 5 e criança e adolescente de 5 a 17 anos onde desenvolve esse projeto, mas, como eu disse, o sub-18, sub-20 é a questão adulta. Então nós hoje gira em torno de crianças, mais de 180 crianças, juntando com o sub-20 mais adulto, passa de 200 atletas hoje, cuidado pelo Pitanga Esporte Clube com todo carinho. A gente se preocupa em cuidar dessas crianças só com o futebol? Não. Uhum. Primeiramente, nós cuidamos do cidadão. Formar o cidadão, o homem do bem, aquele que amanhã vai trazer muitas alegrias e muitas coisas boas para a sociedade pitanguense. Então, a gente tem ali hoje que se envolve entre os atletas e família, a gente se envolve com cerca de 400 pessoas que a gente se envolve.
1: Ontem eu falei no programa desse programa. Falei que meus piá participavam, era top demais o programa. Isso eu falei ontem aqui no jornal, sabe? Comentei do belíssimo desse projeto que está acontecendo ali. Né? Só que o assunto, na verdade, ali, Eliseu, é a preocupação só essa questão. Se poderia ou não, se existia dentro da própria concessão alguma brecha. Se vocês poderiam ceder, se alguém precisasse um dia do campeonato ali ou não, como foi nesse sentido, foi ontem na
0: discussão. Existe dentro da concessão uma parceria com o município. Uhum. Entendeu? Porque o município, o que acontece? Ele tem jogos da juventude, ele tem jogos abertos, ele tem jogos escolares.
1: Teve agora, recente também?
0: Tá tendo, inclusive hoje. Uhum. Inclusive os atletas do Pitanga Esporte Clube representam um colégio, que eles estudam tudo num colégio. Uhum. E estão representando, e isso é a parceria que a gente tem com o município, ela é fantástica. Então a gente troca os favores. E o município, é claro, ele sabe da carga que tem o estádio Alta Colina, ele procura mais jogar dentro do sertanejo.
1: Até falaram assim, o estádio Alta Colina hoje, acho que da região aqui, é o estádio que tem um sistema de drenagem muito boa, acho que não tem pra bater aqui.
0: Daí diz que a situação... não é porque é a melhor drenagem, é porque é muito alto lá.
1: É muito alto também, né? Até o Jairo comentou a respeito do Marco, ela é alto bastante.
0: Então... Além da drenagem que lá existe... Ele é muito alto, então para alagar lá, uhum, impossível, entendeu? O que não aguenta é a grama. Por que que esse projeto está tramitando dentro do governo? A gente tem que lutar, Marcos. Porque nesse projeto tem um... depois vou deixar para vocês olhar. Tem um campo oficial de grama, uhum, para jogos oficiais. E tem um campo oficial sintético, que vai ser tudo dentro do estádio Alta Colina.
1: Esse campo... Você coloca em cima da grama o sintético? Não digo que tinha um...
0: Não. O projeto que eu tenho ali, você vai ver, é dois campos dentro do estádio Alta Colina. E uma estrutura maravilhosa, você vai ver. Eu vou deixar para vocês vão dar uma olhada. E vou falar para vocês, esse campo sintético depois vai funcionar 24 horas. Daí depois o Pitanga Esporte Clube para fazer campeonatos, o município para fazer campeonato em parceria com o Pitanga Esporte Clube. Nós podemos ceder para, de repente, para algum amistoso, tendo espaço para vaga de para fazer jogos ali, uhum, avulso, a gente vai fazer. Se tem um cara, até porque faz anos que eu estou envolvido, sim, nisso, sim, aí, nossa, tenho paixão por isso, assim, entendeu? Uhum. Eu tenho paixão e posso falar, modéstia à parte, não querendo ser é um orgulhoso, mas eu falo assim, é uma coisa que eu paguei caro na minha vida para aprender um pouco. Mas se eu sinto, tem uma coisa que eu entendo um pouco, se chama de esporte. Então eu me preocupo muito. Quando às vezes eu falo não para alguma coisa, é porque eu sei que vai prejudicar ali na frente. Mas essa fala aí que o Pitanga coibiu, isso é mentira, não é verdade. Até porque a secretaria não me pediu em nenhum momento, até porque nós temos uma parceria, como eu disse para você. Preserva-se hoje muito mais o campo do sertanejo com os treinos dos menores, exatamente para a carga que o Vila Nova joga ali e que a secretaria desenvolve o projeto ali, entendeu? Mas eu, assim, esses que te procuraram, o administrativo do clube fica ali na Saldanha Marinho, no Ribas Móveis, onde a gente faz o projeto ali, estão ali, estou aberto para conversa com qualquer pessoa ali e esclarecer melhor sobre o assunto.
1: O Juninho Schaff mandou um abraço para você, está lá ouvindo a programação, Juninho mandando um bondinho, um abraço lá, Juninho, um abraço, obrigado pela audiência aí, parabenizando o Eliseu pelo belíssimo trabalho, a dona Neuza Otaculino mandando um abraço para você aqui também, vocês conhecem a dona Neuza, mãe do Jack?
0: Nossa, eu já digo, ela é a mãezona nossa ali.
1: Ela ouvindo, o Zuza, bom dia, Jair Marcão, Zuza, lá do Rancharia, né, o Jacir, nosso amigo Zuza, parabenizar o Eliseu pelo trabalho, que vem fazendo na frente do Pitangão, já dá pra dizer que o Pitangão voltou. Agradecer o Eliseu pela camisa do Pitangão que ganhei dele de presente. O Eliseu, conhece o Zuza?
0: O meu amigo, meu irmãozão, parceiro. Ô, Juninho, um abraço, Juninho. Obrigado pela escuta aí, tá? Marcos, eu vou falando, antes que eu esqueça, depois pode sortear uma camisa do Pitanga Esporte Clube para os teus ouvintes.
1: Bacana.
0: Ouvinte de vocês aí, teu, pro Farias. O ganhador pode
1: ir lá,
0: administrativo. Na administrativa e buscar a camiseta lá quando for sorteado, só me avisa quem quer o nome. Então, Marcos, eu estou sempre à disposição.
1: Essa questão da concessão mesmo, então só deixou bem claro, você já deixou bem claro.
0: Tá bem claro,
1: inclusive. Conversar com
0: a... Viu, esse aqui tá no portal. Uhum. Isso que tá no portal. Quem tiver dúvida, entra lá no portal. Então,
1: o pessoal que tá participando dos campeonatos e tudo mais, e lá no administrativo, conversou com vocês, conversou com o Xinxinho, com o pessoal ali.
0: Tranquilo, lá tá o Xinxinho lá o dia todo, à disposição. Lá nós temos, inclusive, aproveitando que dá mais uma cobradinha nos pais, que nós precisamos da presença mais, usando o nosso projeto, nutricionista, psicólogo, assistente social, médico, fisioterapeuta, usem mais os pais, pode pegar seus filhos que estão aí, principalmente a parte psicológica, que eu sempre falo para os meus atletas, que eu falo do Pitanga Esporte Clube. Tenho orgulho de falar disso aí. Digo para você que os pais têm que usar mais esse projeto. Esse projeto está lá o dia todo à disposição, né? Principalmente a parte psicológica. Eu falo para os atletas o seguinte, vocês estando bem de cabeça... Se o atleta não tiver bem de cabeça, Marcos, ele pode treinar o dia inteiro, de segunda a segunda, ele não vai entrar em forma. Se ele tiver com a cabeça boa, o pouco que ele faz de condicionamento, ele entra em forma. Então a parte psicológica é muito importante para o atleta. Usem, o Pitanga Esporte Clube está lá. Esse é para os atletas do Pitanga, esses atletas que fazem parte lá, mais no projeto de 180 crianças e adolescentes, e mais a parte 18, sub-20 e adultos lá, que ultrapassam seus 200 atletas. Então, todos eles passaram pela consulta médica. Todos eles passaram pela consulta médica. Agora, o que eu preciso que eles usem mais é a parte da assistencial do Pitanga Esporte Clube e a parte psicóloga. Falando em Pitanga Esporte Clube, quero falar para você aonde o Pitanga Esporte Clube está conseguindo esses projetos, a legalidade do Pitanga Esporte Clube. Hoje é uma das associações e equipe de futebol mais bem organizada do estado do Paraná. Uma das mais bem organizadas, seja ela dentro do amador e do profissional. A estrutura que nós temos hoje, Marcos, ela supera muitos clubes da terceira e da segunda e também da primeira divisão, com a estrutura que nós temos mesmo como amador, porque eu corri atrás disso para conseguir para o Pitanga Esporte Clube. Dizer que isso aqui é uma coisa maravilhosa. Né? Eu até falo sempre quando vou conversar com o prefeito, com o secretário do prefeito, de que essa parceria tem que funcionar sempre, porque isso aqui é muito importante. O Pitanga Esporte Clube faz um marketing muito grande para o município. Você veja aqui, ó. Deixa eu abrir o kitzinho aqui para você ver.
1: Na tua opinião, a concessão ela é mais fácil de trabalhar do que deixar, tipo assim, ou não, na mão da administração, o Pitangão ou o Eliseu? Como que você analisa essa questão, essa divisão? Hoje a concessão está sendo mais fácil, vocês tendo a concessão, vocês estando à frente do Pitangão, ou como era a prefeitura antes?
0: Como é hoje.
1: Hoje.
0: Com o Pitanga Esporte Clube. Inclusive isso aí, quando eu ganhei os dois projetos, lá estava um pessoal do governo do estado, né? Não posso citar nomes, né? Uhum. Até por questões políticas, nesse momento. Lá estavam as pessoas e acabaram citando, até para o próprio prefeito. Hoje, uma entidade terceirizada em parceria com o município, com o governo municipal, com o governo estadual, governo federal, ela tem uma chance de organizar muito melhor, porque ela vai estar trabalhando especificamente para aquela modalidade.
1: Sim.
0: Para aquela categoria, modalidade e categorias. Uhum. E se assim um governo municipal, um governo estadual e federal, tem que abranger a todos. E às vezes deixa de atender melhor da maneira que tinha que atender. Então hoje o Pitanga Esporte Clube exerce um trabalho maravilhoso, e que isso, quem não conhece, procure conhecer, que você vai ver e vai dar valor pelo trabalho que a gente faz ali.
1: Eu ia te perguntar, hoje, já estamos quase fechando o bate-papo, tá dando aqui a camiseta.
0: Do município aí, ó.
1: Bonita a camiseta, né? Tá ali.
0: Esse material aqui é o mesmo das seleções da Copa do Mundo, hein?
1: Bonita a camiseta azul ali, né? Tem um blasão.
0: É o Jacar.
1: Jacar,
0: material
1: muito maravilha. Bonito calção. Esse é o kit que o pessoal ganha na hora das crianças ganham lá? Como que é, dizer?
0: Foi bom você tocar nesse assunto. Eu dou mais de 1.000 peças de material esportivo por ano. Esse ano nós vamos, eu dei no final do ano, do começo do ano até o final do ano, deu 1.272 peças que a gente doou no projeto. Uhum. Inclusive no projeto a gente doa. Os atletas que vão jogar pro Pitanga Esporte Clube fora, seja ele da categoria menor até a categoria maior, toda alimentação é pago pelo clube nas parcerias com as entidades, uhum. com o município, estado e governo uhum. federal. Todo material esportivo, bola, camiseta, que é um kit, que é com três peças, né? Quando eu falo peças, o meião é uma peça, o calção é uma peça e a camisa é uma peça. Uhum. Ele se torna um kit. Mas a gente somando peça, o Pitanga Esporte Clube todo ano dá mais de 1.000 peças de material esportivo. Não contando bolas, não contando cones, não contando disco, não contando todo aquele material, aquela estrutura uhum. que eu quero que você vá lá para você dar uma olhada.
1: Eu conheço um pouco, né? Porque os meninos participavam, isso. né? Então...
0: Mas hoje está muito maior. Muito uhum. maior a estrutura hoje. Bem maior do que antes.
1: Hoje, quase fechando esse bate-papo, Eliseu, hoje o pai e a mãe, ou o próprio adolescente que está nos ouvindo agora, isso. que queiram participar do projeto como esse, como que eles fazem?
0: É só ir até o administrativo, pegar uma ficha, preencher essa ficha, trazer no administrativo, passar pela consulta médica, e daí depois ele vai estar apto já para fazer os treinamentos.
1: Daí tudo vocês fazem a questão da consulta médica, ali vocês indicam o médico,
0: tudo. Ninguém precisa pagar nada. Lá nas tudo que passa ali na questão a nutricionista, assistente social, psicóloga, ortopedista, médico ortopedista e também o fisioterapeuta, ninguém paga nada. Uhum. Tudo de graça pelo projeto, pelo esforço do Pitanga Esporte Clube, na qual eu faço parte.
1: Muito bem, vamos lembrar novamente, Eliseu, então sabadão, toda a população que gosta de esporte...
0: 10h45 no estádio Alto da Colina, Pitanga e Azures, uma das maiores forças das categorias de base do futebol paranaense.
1: É um amistoso?
0: Não, campeonato.
1: É o campeonato. Tá, achei que era dentro
0: do campeonato. Inicia sábado. E quero falar para você também aqui, de antemão, Pitanga sempre tem um sonho no adulto de uma Taça Paraná. Quase que uhum. chegamos esse ano uhum. na Taça Paraná com adulto. Aliás, vamos disputar o título. Vou te falar um pouco também, ainda dá um pouquinho de tempo.
1: Sim.
0: O Pitanga também conseguiu a classificação no Sub-17, com para a Taça Paraná. Feito inédito, pela primeira vez, Pitanga vai disputar a Taça Paraná Sub-17. E aí eu vou ter que contar com nossos amigos empresários, que sempre deram a mão para o Pitanga Esporte Clube. Quero aqui agradecer ao nosso empresário também, que sempre estão nos ajudando. A Câmara de Vereador nunca faltou esforço para nos ajudar. Também o nosso município, através do prefeito Moraes, que ali está no comando, e dizer ao secretário, quero agradecer, nós vamos precisar, o Pitanga Esporte Clube vai precisar do apoio de todos, até porque a Taça Paraná caiu um campeonato, caiu nas nossas mãos, que a gente não esperava, você entendeu? Nós sabíamos do Paranaense Sub-16, o Sub-17 não estava, mas Pitanga, então é duas competições simultâneas e o custo é muito caro. Mas a oportunidade de apresentar o nosso município para todo o Paraná e Brasil, e apresentar nossos atletas para todo o Paraná e a nível de Brasil, e por que não de mundo, está aí, uma grande chance.
1: Muito bem, 9h04, Eliseu, eu agradeço a participação aqui na programação, e sempre que precisar, você sabe, em nome da Dona Zaia, os microfones da 102 vão estar à disposição. né, sua disposição, também do Pitangão, né? E contar que tem um monte de gente já pedindo, mandando GG, minha camisa é G, já fazer sorteio. Mas vamos fazer o sorteio amanhã, como o programa já tá quase finalizando, né, eles vão deixar fazer o sorteio amanhã da camisa do Pitangão.
0: Tranquilo, beleza?
1: Você da, fica na mão, né, de vocês.
0: Eu tô mandando aqui, viu? Minha camisa é GG, outra é G, vamos
1: ficar sorteio. E é linda a camisa, olha aí, ó.
0: Não é bonita mesmo essa camisa.
1: Tem uma câmera aí?
0: Não, a câmera tá, mas ela tá.
1: Mas olha, é linda
0: a camisa. Bonita a camisa mesmo. Bonita a camisa.
1: É um kit.
0: Bacana, legal. Então, amanhã você está sorteando durante a nossa programação. Eliseu, de coração, obrigado pela sua participação. E os microfones 102 à disposição, irmão.
1: Não deixe de levar os teus meninos.
0: Não, fazer não, não. Eles estão me cobrando já.
1: Faria já é pai, Faria?
2: Não.
1: Não, ainda.
2: Ainda não.
1: Onde que for.
2: Mas eu posso assistir o jogo. É.
1: Me acompanha. Agradeço você, Marcos, agradeço o Farias, agradeço a Zay, o Clemente, pela oportunidade, pelo momento especial aqui de apresentar tudo sobre o Pitanga Esporte Clube. Fico feliz que é a primeira vez que eu estou aqui apresentando do Pitanga Esporte Clube. Obrigado pelo espaço. E assim que você quiser buscar mais informação, Marcos, vá lá no administrativo conversar com nós, vamos no estádio tirar fotos para você poder falar. Você vai, você já é pai, sabe que você vai lá. Farias, está convidado também.
2: Vamos lá, sim.
1: Agradeço por esse momento especial, obrigado a todos os ouvintes por estar aí nesse momento aí, escutando um pouco do Pitanga Esporte Clube, e dizer que foi um prazer estar aqui com vocês.
2: Tudo bem, intervalo comercial, nós voltamos já, são 9:06 agora.
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2: Bom dia, o senhor arrenda a terra para plantar? Ou da terra em parceria? Cuidado que tem muita diferença. No arrendamento, o senhor paga um aluguel fixo para o dono, não importa se choveu ou deu geada, o risco é todo seu. 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

0: Agora são 9:11 da manhã, nós voltamos aqui com o programa Manhã Livre da 102 até as 9:30, já caminhando para a reta final. Quero mandar um abraço para toda a equipe da Papelaria Santo Ângelo nos ouvindo nesta manhã. 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Alô, Fernando. O Todd e toda a equipe lá nos ouvindo. 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Paiol Casarração também em Santa Maria do Oeste. O Cláudio Léo sempre nos ouvindo por lá. Nós voltamos já depois do nosso intervalo comercial aqui na 102
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6: 9:19.
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0: Na manhã voltamos aqui com o programa Mãe Livre, restaurante São Cristóvão, está localizado aqui na PR-466, quilômetro 182, uma ótima localização, bem em frente à rotatória. 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
1: Agora são 9:21, 9:21, trazer a participação da Dijane aqui, Jairo.
0: Então chama.
1: A realizar dicas de negócios para você, Dijane, bom dia.
2: Bom dia, Jairo, bom dia, Marcão, bom dia aos nossos ouvintes da 102 FM. Começamos a nossa terça-feira. 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Meninos, um forte abraço, uma excelente terça-feira.
0: Muito bem, Diana, aquele abraço para você. O Marcão vai se ausentar um
1: pouquinho, minutinho, Marcão? Só um minutinho, agora faltando 5 para já, vem rapidinho, Jair.
0: Volta às 13?
1: Volta às 13 horas aqui na programação, agradecendo a todos pelo carinho da audiência. O Jair já vem para fechar também o programa, precisa sair um pouquinho.
0: Dá
1: um atendimento rapidinho aqui.
0: Precisou, liga para nós.
1: Tá. Valeu, abraço, até.
0: Agora são 9:24, nós vamos aqui para o nosso intervalo comercial e eu volto já na sequência, finalizando o programa, falando com o Alexandre também, da farmácia Farmaworks, e vamos que vamos por aqui.
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1: Agora são 9h29 da manhã. Quero mandar um abraço para o Alexandre e toda a equipe lá da farmácia Farmaonix. 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Um abraço pro Zezinho e toda a equipe ali do Supermercado Oeste também nos ouvindo nesta manhã de terça-feira, hoje, dia 18 de agosto. Bom, vamos finalizando o programa de hoje, agradecendo você pela audiência. O Marcão teve que sair um pouco antes do programa hoje, mas já volto logo mais às 13 aqui no programa Show do Marcão. Quero abraço a todos e voltamos no rádio amanhã a partir das 8 horas da manhã com mais um programa Manhã Livre. Aquele abraço para vocês e vem na sequência o programa dos Piá.
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iniciando nossa manhã. Bom dia, Pitanga. Muito bom dia a toda a região centro do nosso estadão do Paraná. Vamos iniciando por aqui. Excelente programação a todos. Excelente tarde. Excelente terça-feira aí pra vocês aí. Excelente semana. Vamos chegando aí a partir agora, iniciando mais um programa dos Piá, junto com vocês, acompanhando vocês ouvindo. Sempre pedindo as bênçãos de Deus aí para a nossa semana. Para esse dia maravilhoso que amanheceu hoje, quente, já cedo do dia, né? Marcando a mínima de 19, máxima de 27 graus. Agora em Pitanga já atingindo seus 23 graus de calor antes das 10.

iniciando nossa terça-feira, hoje dia 18 do mês de agosto de 2026. Seja o nosso convidado aí a participar através do WhatsApp 42 99008756. Vinha chegando por aqui, já mandando aí a sua mensagem, já mandando o seu áudio. Tá no serviço, tá no trabalho, tá na sintonia aí na casa, vem mandando pra nós foto aí do seu rádio ligado, acompanhando aí a programação. E vamos junto aí até as 13 horas. O melhor da moda sertaneja. E às 13 horas, o melhor da música sertaneja. E é claro, com os nossos.

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5: Bom dia, amigo produtor. Como é que estão os papéis da sua terra? Hoje em dia não basta só a escritura. O senhor também vai precisar de três documentos em dia. O Cadastro Ambiental Rural, que é o RG ambiental da sua terra, mostrando onde fica o mato e onde fica a lavoura. O CCIR, que é o documento do INCRA. Sem ele, o senhor não consegue nenhum financiamento no banco. E tem também o georreferenciamento, que é o mapa exato da sua área com as medidas certinhas. Sem esses três, o senhor fica com a terra amarrada, não pode vender, não pode financiar e até pode tomar alguma multa. Não deixe para a última hora. Verifique o seu CAR, se ele está ativo, se o seu CIR está pago. O papel em dia é o trator no campo. Qualquer dúvida, procure o tabelião, um advogado, um contador e algum profissional para medir a terra que seja da sua confiança e tire todas as suas dúvidas.
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chegando aqui, atualização da cotação no mercado agrícola. Preço do soja subindo, né? Vamos lá, dia 18 hoje de agosto, manhã de terça-feira, preço do soja informativo Cevale aí no seu rádio. Então, preço do soja R$130 hoje e 30 centavos. Preço do milho R$58. Trigo tipo pão R$75. E o dólar fechou nos R$5.20. Preço do soja, então, nessa manhã, só repetindo, R$130.30. Preço do milho R$58. Trigo tipo pão R$75. E o dólar fechou nos R$5.20. 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

0: Pode comigo, vai.
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9: 11:10.
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0: horas agora, 11 minutos. Mas... 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Hoje tem rodeio.
1: Hoje tem rodeio. Dia, bom dia, bom dia.
0: Deus do dia.
1: Rapaz, que semana que não acaba mais, né?
0: É, tá comprido essa semana, né?
1: Oh, podia tocar aí o De Carona com a Saudade, positiva?
0: Positiva. Grande abraço aí, valeu, Matheus. Semana que não acaba nunca, né?
2: Festival sertanejo e eu no...
0: Já é terça, né? Depois da manhã é quinta, já estamos quase lá. Sim. Vamos pensar desse jeito, né?
2: Sim.
0: O melhor já foi a segunda, né?
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3: Bom dia, Samuel. Sebastião Pedreiro, por cá. Sempre ligadinho aí na programação, todos os dias, Samuel. Mandar a programação de hoje pra minha filha Josiele, que está fazendo aniversário hoje, Samuel. Toque uma bem bonita aí do Gustavo Lima pra ela aí.
0: Gustavo Lima?
3: Beleza, Samuel? Ótimo dia, Deus abençoe.
0: Deus abençoe, valeu, Sebastião, grande abraço. Josiele, também feliz aniversário aí, Josiele. Tá vendo? Falando em Gustavo Lima, Sebastião, tá vendo hoje aí, chegou o motorhome que o Gustavo Lima vai ficar no meio do camping ali em Barretos, né? Vai iniciar essa semana a festa do Pinhão, a festa de Barretos, 71 anos. E o Gustavo Lima escolheu ficar no camping junto no meio do povo, no meio da galera. E eu tava vendo o tamanho do motorhome que o homem vai encostar lá. Chegou hoje, hein? Coisa fina, Matheus. Rapaz,
4: a ruiva e a morena.
0: Dona Silvana, bom dia.
5: Como tá? Tudo bem?
0: Tudo ótimo, do
5: programa aqui na Agropecuária Start, passando hoje para desejar um feliz e abençoado aniversário pro meu irmão Jair Vizentim.
0: Jair?
5: Que Deus abençoe a vida dele com muita saúde, muita paz, muitas prosperidades. E também mando um abraço especial para todos da Agropecuária Start que estão ligadinhos na melhor, ligadinhos na 102. Cada um nos seus afazeres. Mas estamos todos ligados. Abraço, Samuca, sua ouvinte de todos os dias, Silvana Vizentinho Start.
0: Abração, dona Silvana. Tamo junto. Obrigado aí, dona Silvana, meu amor. O Patrick, meu amor. Jair também, Jair Vizentinho. Aniversário hoje. Deus abençoe. Muitos anos de vida, alegria, paz, saúde, prosperidade aí pela frente. 11 horas 15 minutos.
6: Saudade do Moreno de Goiás.
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1: Bom dia, Samuca. Manda um abraço aí pra galera da produção. Estão focados no posto do Tapetão, sentido Laranjal, Pinhal Grande. E nós focados no posto concretinho. Cortando agora aqui da Boa Ventura, sentido Pitanga, já com destino a Santa Maria do Velho Oeste.
2: Você não para, né,
1: Deusada? Toca aquela música lá do Corpo e Alma pra nós, Corpo Bandida. E deixa o porco comer, positivo. Oi, irmão.
2: É bandida, né? Bandida. Vamos colocar agora aqui. Fala aí, mais grande abraço à equipe de lá, mineradora, sempre aí levando a hora a rodar. Não para, né? Não para. É pra lá, é pra cá, é Boa Ventura, é Laranjal, é Santa Maria, é Cândido Abreu. As Arena Rodagem, grande abraço aí, sempre na sintonia aí, levando progresso aí pra toda a região. Fala, bandida, então, corpo e alma, hein, Munhoz?

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3: Meio-dia e quatro.
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aqui é Biso e Camaceto, um nome feio, né? Biso e Camaceto, mas as músicas são boas, né? Lançando música nova aí. 12 horas, 7 minutos. 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Pouquinho já vamos falando de técnicos, qualidade em toda a verdadeira sintonia com o tempo. Daqui a pouquinho a gente já vem chegando falando de colégio objetivo, semana da família acontecendo. Alô Marcão, alô Geise, amiga Geise cuidando da criançada na parte da tarde, o Márcio na parte da manhã. Daqui a pouquinho a gente vem falando aí da semana da família que está acontecendo direto aqui do colégio objetivo.

0: Valeu.
1: Valeu.
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0: Aí achou.

0: Muito obrigado.
1: Valeu, Zé.
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3: E horas agora, 21 minutos. Daqui a pouquinho, Colégio Objetivo, Semana da Família acontecendo. Marcão, Geise, Márcio. Vamos estar batendo papo, conversando, falando aí a respeito dessa Semana da Família que está acontecendo. Daqui a pouquinho, técnicos aqui no programa do CEA, novidades, esquentou, né? Calor fazendo e você tá precisando renovar o seu óculos de grau, seu óculos de sol também. 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E óculos de sol aí, você que tá precisando de óculos de sol. Esse verãozão que promete muito calor. A gente vê que tá no mês de agosto aí, parece que tá no dezembrão já, né? 28 graus em Pitanga. 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

0: Parabéns, Luanzinho.
1: Menino,
2: obrigado, obrigado.
0: O Brasil te ama, viu?
2: Ô, rapaz, o Brasil ama vocês, que é isso. Muito obrigado pela presença de vocês, viu?
0: Valeu, gente. Tchau, gente.
2: Valeu, uma salva de palmas aí, gente.

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2: Denis, eu falei pro meu pai que eu queria uma

0: Vira dos Mão, agora já 12 horas 47 minutos, quase encerrando o programa do Teca. Um abraço aí a Vilma, tá lá na sintonia. Bom dia, Vilma. Vira dos Mão, foi uma. A Vilma já mandou pra mim aqui, ó. Ana Leonora tem almoço delicioso, aquela cervejinha gelada. Bora lá.
1: Bela.
0: Um abraço aí, Vilma. Daqui a pouquinho vamos chegando por lá também. Joanides também, bom dia, Joanides.
2: Bom dia, Tibor Sayada. Eu organizo as voltas aqui do Boca Retiro. Gostaria de ver uma música com o Eduardo Costa nos bairros da cidade. Manda pra nós aqui no Boca Retiro. Um abraço do Boca Retiro, eu te avendo.
0: Um abraço aí, nosso amigo Joanides. Daqui a pouquinho também já encerrando a programação por aqui. 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

na hora da gente ir embora. Agradecer a todos pela audiência. Hoje, terça-feira, amanhã já chegamos com sorteio aqui na programação. Amanhã tem São Miguel, artigos esportivos. Amanhã com sorteio aqui no programa dos Piá. Então, pra você que quer prêmios, então a partir da manhã, gira aí, se pegar o WhatsApp, participar, é pra ganhar aí prêmios aqui na nossa programação. Nosso muito obrigado a todos, um beijo no coração de cada um, que Deus acompanhe aí a você nessa tarde, retorno ao serviço. E vamos junto aí, amanhã às 9:30 da manhã, seguindo aí a nossa programação, vem chegando Marcos de Souza, Bronze Ubatuba às 15 horas, tem aí a Ubatuba também à noite. Então, nosso muito obrigado a todos, um beijo no coração de cada um e tchau, tchau!

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2: Uma e um.
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2: Olha nós chegando por aqui nesta tarde. E aí, galera, como que vocês estão? Tudo beleza? Legal? Livre, leve e solto. Estamos chegando, a partir de agora marcando a área, juntos e misturados até as 15 horas. Que papai do céu, nosso Deus, esteja nos abençoando grandemente em mais uma tarde. Quente, né? Tá quente, meu povo. Mas boa tarde pra você que já está no trabalho, retornou do almoço, você que tá almoçando, você que está no carro, está na internet através do aplicativo acompanhando a programação. Serão todos bem-vindos. A partir de agora, Marcão na área, junto com você na 102, até as 15 horas, já lembrando o WhatsApp. A partir de agora, você já pode participar comigo, pedir música. E conta pra mim de onde você está ouvindo aí, tá? A programação será um prazer ter você comigo por aqui. Tá valendo a partir de agora a sua participação. Vem comigo, meninos e meninas!

Que tal essa moda aí, né, Ghostbusters? Ô, galera, agora são 13 horas, 11 minutos. Excelente tarde pra você que tá no Amor Legal. Tá chegando agora, ligando seu rádio. Já já as primeiras participações irão pro ar. Obrigado pelo carinho de vocês. 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Então, você que tá me ouvindo, dá uma chegadinha para lá e aproveita também, tá bom, meu povo? 13 horas com 13 minutos agora.

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8: De volta, galerinha, é nóis! Agora são 13 horas e 21 minutos, 13 e 21. 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E o povo tá pedindo a marmita, né? Marmitex vindo almoçar aqui também. Vamos pro povo! 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Ô, meu amigo Roberto Pereira. Ô, Roberto! Apagou, não, mas eu não acredito que você apagou a mensagem não, Roberto. O que que tá acontecendo com você, Roberto? Abraço, meu amigo Roberto Pereira. Tamo junto e ótima tarde. Fala comigo, Nilson. Boa tarde.
0: Ô, Marcão. Tarde,
8: meu irmão. Tarde, irmão.
0: Vamos aí na peleia aí. Fui ligar no teu programa.
8: Maravilha, irmão.
0: Manda o peão de vida louca aí pra nós cuidar.
8: Manda aí.
0: Manda lá pros teados Freitas Pintura lá, o Xandão e a equipe dele lá. Companheiro nosso aí da Construção Civil.
8: Valeu, alô, piazada aí, Freitas Pintura.

festa é o Japãozinho e os Maloca e o Pião Vida Louca no show do Marcão. Agora são 13 horas e 28 minutos, 13h28, e você ligado comigo na programação, é um prazer ter você aqui no nosso programa, no oferecimento especial do Auto Posto Progresso, lembrando que está 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Então lá com o rádio ligado, inclusive ouvindo aí também a nossa programação. 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Falei pra você de Ricardo Radiadores. 13 horas e 29 minutos, 13h29, boa tarde.

0: quem chegou é o show do Marcão. Ó, oh, galera, 13 horas com 33 minutos, agora 13h33. Minha amiga Nadir, e aí, como que tá, Nadir? Obrigado pelo carinho da audiência, vou campear o som aqui pra mandar pra Nadir lá escutar no programa. Aê, Nadir, abraço, minha amiga, obrigado pelo carinho. 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Ô Giovanni, fala comigo, boa tarde.
1: Boa tarde, Marcão, atentada. Eu, Giovanni Tatu aqui.
0: Atentado.
1: Eu vi a música Tribo da Periferia. Vou colocar qualquer uma lá pra nós.
0: Opa,
1: lá.
0: Beleza? Vamos lá.
1: Estamos aqui ligados vendo isso aqui.
0: Valeu, irmão. Um abraço, Tatu. Obrigado aí pela audiência, irmão. Obrigado mesmo. Ô, eu vou mandar então, já que ele falou pra mim escolher uma aqui, vou mandar aquela com a Marília Mendonça e a Tribo da Periferia. A conspiração tem aí, né? Essa aí, ó. Vamos colocar no ar, vamos lá.

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galera, de volta por aqui, 13h42. Deixa eu mandar um abraço lá pro meu amigo Ricardo, Ricardo Radiadores. Mandou agora aqui um joia de Marcão. Tamo ouvindo a programação. Ô, Ricardo, um abraço. Obrigado pelo carinho aí, tá bom? Ô, minha amiga Séries. O Séries, eu não tenho essa música que pediu aqui nesse computador, tá? Se eu puder pedir uma outra música, por gentileza, Séries, eu mando pra você aí, tá bom? 13 horas e 42 minutos, minha amiga Nadir. Tudo bem, Nadir? Tudo sossegado? Manda um Elton John lá pra Nadir, manda lá. Manda lá pra Elton John, Nikita.

0: Elton John e a Nikita aqui nesse humilde programa, às 13h47. Ô, Séries, fala comigo, pega o áudio da Séries ali, pega lá esse.
1: Roda a música com Amado Batista. A princesa, ofereço para todos vocês aí. Espero ser atendida nesse áudio. Tchau, tchau, tchau.
0: Valeu, tchau, tchau. Agora sim, Amado Batista e Princesa eu tenho. Já vou mandar para vocês, Séries, só um minuto. 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

0: horas e 53 minutos, 13h53. Deixa eu trazer a participação da Jaque aqui no programa. Cadê a participação? A Jaque tá por aqui já, chegando, trazendo as dicas direto lá do Lojão Vale a Pena, lugar para se comprar barato sempre. 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
0: Tchau, tchau. Valeu. 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Vai para lá você também. 5 faltando para as 2. Boa tarde.

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2:06, 2:06, meninos e meninas. Do meu Brasil, Barneiro, é nóis. Excelente tarde pra você que tá chegando agora, tá aí curtindo nossa programação. Deixa eu mandar, deixa eu pegar aqui, acho que é, como que eu tô mexendo aqui? É esse aqui, aqui e esse mouse é pra cá, né? Aí tem dois computadores, eu tô trocando os mouse aqui, onde que tá. Vou mandar uma boa tarde lá pra Marilva. Marcão, boa tarde, tamo ligado na programação. Marilva, abraço, minha amiga. Obrigado pelo carinho aí com o nosso programa também, tá bom? Ô, gente, falar pra você aqui, pegar lá um recado. O Ministério da Cultura está apresentando o Festival Vozes e Versos. Você escreve poemas, você escreve redações, você gosta de histórias? Então está aberto, né? Está aberto as inscrições para o Festival Vozes e Versos com o tema Gente Paranaense, Histórias e Costumes. Então transforme em versos as histórias, tradições e costumes da nossa gente. E concorra ali à premiação do primeiro ao quinto lugar, no valor de até R$18.000 em prêmios, né? As inscrições são gratuitas até o dia 31 agora de agosto. Ali você pode acessar vozesiversos.com.br e participar. Apoio Coamo Agroindustrial Cooperativa e a realização da Lei Rouanet, né? Da Lei Rouanet através do Ministério da Cultura. Então você é convidado a participar aí, tá bom? 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

0: Mr. President, o Coca Jumbo aqui na nossa programação, 14 horas com 12 minutos. Oh, deixa eu só ver quem tá chegando aqui comigo. Ô, oh, Janelinha, daí como que tá? Quanto tempo? Boa tarde.
1: Boa tarde, Janelinha, ligado aqui também, juntamente com as pitch locada. Bora, bora, bora. Corrimaço aqui do Cascaio, do... aqui do Patrimônio dos Cajos, do Bom Retiro, tá bom? Vai com uma das boas e fala essa pra janela.
0: Aí sim, meu Janela, abraço, meu amigo, vou mandar uma xuxa. Que eu posso mandar lá pro Janela, lá pro pessoal da... Veja, escolha pra mim, o computador vai me ajudar a escolher com um aqui, eu vou ver se você vai gostar aí, tá bom? Já vou preparar. 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Janelinha, essa aqui, ó, aumenta o volume aí, ó.

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Janelinha tá falando, Marcão, aquela moça mandou do Vega Voz que tá no tempo da fita, na fita cassete. Ei, Janelinha, abraço, meu amigo. Minha amiga Valdineia Martins, Valdineia Martins, abraço pra você também, boa tarde, obrigado pelo carinho. 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

Pitbull, Rick Iglesias e Jennifer Lopez. Aqui na nossa programação da tarde pra você. Olha, olha, gente, agora são 2h31. 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
3: Agora são 2h39, último bloco, já aqui na programação. Como passa o tempo, senhoras e senhores? Bom também, né? 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
4: Opa!

0: gente, agora 2h44, conversar com o Claudemir, direto lá da Clínica dos Colchões. O Claudemir tem muita dica legal pra trazer pra você agora na programação. Cadê a participação do Claudemir? Esse outro computador aí? Deixa eu só atualizar aqui o meu computador. Aqui, ó, tá aqui o Claudemir. Vai falar, trazer dicas pra você. Você que tá ligando agora, seu rádio acompanha a programação. Boa tarde, Claudemir.
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0: Valeu, valeu, Claudemir. Abraço aos clientes que estão lá também na loja, estão acompanhando a programação. Bons negócios para vocês aí da Clínica dos Colchões, juntos e misturados por aqui, ó.

coração, agradecendo você pelo carinho, pelo carinho da audiência. Amanhã voltamos aqui na programação já a partir das 8 horas, tá bom? Obrigado pelo carinho, valeu, tchau, tchau. Fica na programação do 102. Fui, tchau.

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2: 4:07.
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7: 5 e 7.
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7: 6:05.
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2: Sou eu, e aí me conta como é que tá sendo essa terça-feira, hein? Tudo animado por aí? Eu tô 100% na audiência. Tô 100% feliz da vida, prontinha pra te fazer companhia em mais uma noite. É o Batidão da Botuda, todo mundo sintonizado de ponta a ponta. Hoje falei com mais uma amiga minha em outra farmácia. Gente, muito obrigada pelo carinho de todos vocês. Todos os dias eu conheço ouvintes novos que a gente conhece pela voz. Ela fala assim, ah, você não é a Botuda? Aí eu falo, pois é, sou eu mesma. Que gostoso conhecer vocês pessoalmente. Um beijo pra toda a nossa audiência que nos ouve pelo rádio, pelo site 102fm.net.br ou pelo aplicativo também. Em Pitanga, nesse exato momento, tá fresquinho, tá uma delícia, tá 23 graus. Tá calor, mas aqui no estúdio, cheguei, tava o arzinho ligado, uma temperatura gostosa. Então, ó, só alegria. Amanhã, quarta-feira, você quer saber se tem previsão de chuva? Amanhã não temos. A mínima é 18, a máxima é 28 graus. Pra quinta, 0,2 milímetros de chuva, apenas pancadas de chuva à noite. Pra quinta e sexta também não marca chuva, choque começam a baixar as temperaturas, ok? As temperaturas começam a baixar já na sexta-feira. Hoje, terça-feira, deixa eu contar pra vocês que dia é hoje. Hoje é dia do estagiário. Hoje é dia do nunca desista. E isso, cara, é uma coisa muito real, porque eu sempre, nas minhas orações, eu conversava com Deus. Porque assim, o Bronze, desde que nós casamos, eu trabalhei um tempo. E depois, quando eu tive a Lana, já tinha uns 6 anos de relacionamento, assim, de casados. Aí eu parei e não tinha mais emprego, não procurei mais nada. E eu sempre falava, ai meu Deus, eu queria tanto saber quais são os meus dons, eu queria tanto trabalhar. E na hora certa, simplesmente assim, ó, do nada, Deus me colocou aqui na rádio. Então eu estou muito feliz. E dia do nunca desista, eu nunca vou desistir mesmo. Se tem uma coisa que eu faço é não desistir, é insistir nos seus sonhos, nas boas intenções, porque ó, pode demorar, mas a colheita vem. E amanhã, quarta-feira, é dia nacional do ciclista, dia também do historiador e dia mundial da fotografia. Inclusive, a gente só sabe o valor de uma fotografia quando, infelizmente, as pessoas já não estão mais aqui. Então, ó, fotografe mesmo, seja aquela pessoa que tira foto de todo mundo, que chama a rapaziada, ó, vamos tirar uma foto, ah, de novo! Sim, de novo, vamos marcar esse momento porque vale a pena registrar os bons momentos. Inclusive, hoje em dia a gente praticamente já não imprime fotos, né? Eu tava vendo que tem na Shopee uma maquininha, eu vou comprar, porque eu sou a Ana Foto, eu amo registrar os bons momentos. 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

0: 7, Batidão da Batuta, todo mundo sintonizado, a galera já tá, ó, confirmando a audiência no WhatsApp 99008756. Um beijo, Suelen, Suelen Amaralins, ligadinhas com a Batuta, boa noite, Giza. Oi, Magda, Magda tá ligadinha com a Batuta, quem mais? Vamos atualizar aqui, ó, José Meurer, chegou no comecinho do programa, um abraço, José Meurer, José Daniel dos Santos, um abraço pra você, José Daniel, pra sua mamãe Jussara, pro Mirtinho da Reciclagem, pra toda a família, e o meu amigo José, que ouviu uma do Amado Batista, boa noite pra você de terça-feira. Alô, Igor, o Igor tá sintonizado, boa noite, Igor, pra você, pra Thaís, Alice, como é que vocês foram de trilha? Foi tudo jóia, tudo legal? Um beijo pra vocês, família maravilhosa. Gente, vai rolar nos próximos dias. Meu Deus, a festa de Barretos. E aí o pessoal tava reclamando dos preços que sobe ano a ano. E eu vou te contar, ó. Já chegou lá em Barretos. Motorhome gigante de Gustavo Lima na festa peão de Barretos. E aí eu trouxe alguns preços pra vocês. Foi top a trilha, Ana. Que legal, Igor. Ah, vocês são gente boa. Os amigos já sabem o esquema e a galera vai, né, Igor? Eu tava conversando hoje com a Lili ali da Magazine Luiza falando sobre isso. A vida é sobre relacionamento. Quanto mais massa a pessoa for, mais massa de verdade, mais as coisas boas acontecem e a galera gosta. E é isso aí. Você é um cara legal, todo mundo conhece, já sabe da trilha, todo ano tem e é sucesso. Um abraço pra vocês, Igor. Adoro vocês, os meus primos, Igor, Thaís e Alice. Um beijo. Eu adoro receber foto de vocês. Gente, vou contar mais ou menos os preços pra gente se programar e partir o festa do Barretos. Os valores, gente, vocês viram nas internet, nas redes sociais, as cabanas que eles prepararam, que é lá dentro, lá em Barretos mesmo, que tá incluso os ingressos, mas também com esse precinho que eu vou contar pra você, ó, em média de R$19.990 a R$34.990, é isso mesmo, a média é de R$19.000 até R$34.000, depende do número de pessoas e número de dias também, porém, já estão incluso os ingressos. Aí foi legal, porque é uma dona de casa que perguntou, não tem como. Ah, mas é uma cabana bem pequena, é um quarto com banheiro e assim um espaço agradável, mas é bem pequeno, não tem cozinha, né? Tem a geladeira, armário. Aí a pessoa falou assim, nossa, mas e se a pessoa quiser cozinhar? Aí alguém foi lá e respondeu, poxa, mas a pessoa que vai pagar R$30.000 de hospedagem no fim de semana vai cozinhar? É, realmente não vai. Não dá pra tirar a economia na hora de cozinhar pra quem vai estar lá nessa festa que, olha, é muito caro. Agora quem vai comprar somente o ingresso... Vai pousar no carro e tudo mais, porque, né, é um sonho, né, cara? Não é fácil. Aí, já pro ingresso, tem camarote a partir de R$177,00. 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Camarote Arena Premium, R$830,00. 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Aí é só o ingresso por dia de show. 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Dia 22, Gustavo Lima, Alok e Natan. 23 de agosto, Edson Hudson, Mata Grosso e Matias. Dia 25, em breve, então não tá pronto ainda. Tô lendo pra vocês as informações oficiais. Dia 26, César Menotti Fabiano, Simone Mendes e Alexandre Pires. Tour Pagonejo Bão. Ai, eu adoro um pagonejo. Dia 27 de agosto, Bruno Marrone, Gustavo Mioto, Rio Negro e Solimões. Eu iria nesse daqui, ó. 28 de agosto, Chitãozinho e Chororó, Zezé de Camargo e Luciano, Hugo e Guilherme. Nossa, estaria ótimo pra mim. Dia 29 de agosto, Gustavo Lima, Leonardo, João Bosco e Vinícius. E dia 30 de agosto, final do Rodeio Internacional. É a festa do peão de Boiadeiro de Barretos 2026. É um passarinho me contou com o Edivaldo e o Fábio vão. É... Tire muitas fotos, comentem bastante pra gente aproveitar aqui de Pitanga um pouco dessa festa incrível que movimenta o Brasil inteiro, né, gente? E é realmente uma festa pra galera abonada. 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O Igor gosta, deixa eu ver qual música que o Igor gosta do Sorriso Lindo. Vou mandar pra vocês, tá bom, Igor? Um beijo. Alô, Marilva, confirmando a audiência. Boa noite, minha amiga Carmen.
1: Boa noite, minha amiga. Tudo bem? Tudo animado?
0: Graças a Deus.
1: Manda uma música pra nós que nós estamos escutando aqui. Oi, dia 31 tô em Pitanga. Você quer encontrar com você?
0: Tá bom.
1: Vou levar um presente pra você.
0: Ah, Carmen, você não tá.
1: Se Deus quiser.
0: Eu não tô te pressionando por causa do meu aniversário, não, né, Carmen? Ai, menina do céu. Vamos escutar a Carmen. Olá.
1: Firme e forte.
0: Amém, que bom.
1: Outra, minha amiga.
0: Bem a mesma.
1: Eu amo muito vocês.
0: Você é maravilhosa, Carmen.
1: E o Bronze, dê minha hora pra ele voltar a fazer o programa.
0: Tá fazendo falta,
1: sem
0: né,
1: ele no programa, não sabemos nada.
0: Ah, Carmen, que legal. Ó, ele volta amanhã, não tá 100%, mas assim, como o médico dele é lá de Vaiporã, ele vai tentar voltar, vai trabalhar normal. Se preciso for, aí sim ele vai consultar. Mas ele tá tomando remédio e volta amanhã, 5 horas da manhã. Bronze Batuda está de volta. Alô, Sirineu Hatk. Boa noite, Sirineu. Oi, Batuda, ó. O nosso amigo Bronze tá dodói, mas já melhora, né? Se Deus quiser, Sirineu. Amanhã ele já volta pro ar. Vai nem que precise falar um pouco menos, poupar um pouco a voz, mas ele volta amanhã, porque é um compromisso com vocês e com todos os patrocinadores. A maior audiência do rádio precisa do Bronze, né? E quero ouvir Jean Giovanni. Tudo de bom, um abraço pra você, Sirineu. Vou tocar essa nova do Jean Giovanni, que ele canta com o Bruno e Marrone. Ficou demais, Sirineu. Beijo, Edna.

pagode, é o pagode nejo aqui no Batidão. E essa daqui, ó, vai pro Igor e pra Thaís, pra Alice, em clima de pré-jogo do São Paulo. E aí, será que vem a vitória? O comando do Dorival Júnior? Vamos ver. Um abraço, Igor, Thaís e Alice. Essa é pra vocês.

0: esposa. Aliás, digo, no melhor lugar do mundo, né? Em casa, fazendo churrasco com a esposa e com a filha. Isso sim é vida boa. Um abraço pra vocês. Boa noite. A galera tá chegando no WhatsApp confirmando a audiência. Hoje tem sorteio de rodízio de pizza da Atleticana. E a promoção, você já sabe, né? Pelo link, você pede a gigante. A Broto Doce vai na faixa. Alô, Carol, Carol. A Caroline Blasius lá de cima. Carol, Carol, Carol. Né, Carol? Parece que eu tô no repete. Um beijo pra você, Caroline Blasio, Cinque Cruzilhada, e sempre confirmando a audiência. Obrigada pelo carinho da sua sintonia, Carol. Você já terminou teu trabalho aí no com leite? Já tá fazendo chimarrão? Tá fazendo janta? Janta, me conta. Enquanto você trabalha, enquanto você descansa, eu te faço companhia. Um abraço pra Carmen. Obrigada pelo carinho, viu, Carmen? Espero você e seu Jurandir dia 30, então. O Igor falou, ó, Batuda, a Thaís pediu temporal de amor. Eita, que tachonada. Tem que estar, né, Thaís? O dia que teve a inauguração do cabelo, tintas e materiais para construção, eu tava... O Chicão me veio com um papo lá. Ai, o bronze, não sei o que, tempo de chevette. Já fiquei com o zoião estralado, sabe, Igor? Porque a gente pode passar 20 anos, o ciúme não é o mesmo. Diminuiu bem pouquinho, nem vem. Né, Thaís? O que é nosso, é nosso. Aí o Chicão falou assim, Ana Maria, tem ciúme do bronze? Eu falei, claro. Mas é claro que eu vou ter ciúme do meu marido. Um abraço pro Renato Braio. Beijo, tá ligadinho com a Batuda. Batuda hoje é 3-1 pro nosso São Paulo. O Beijo é do nosso time, é São Paulino, né, Beijo? Tomara, Beijo, porque, ó, desde que começou a Copa, terminou a Copa, São Paulo voltou, não ganhou ainda. Agora, perder e empatar já aconteceu. Vamos ver se ganha hoje. 24ª rodada do Brasileirão, né? Vou te contar os jogos já já. A Carol diz que tá fazendo janta e tá tomando chimarrão. Fazendo janta pro filho. Quantos anos tem seu filho, Carol? Um beijo pra vocês. Boa noite, obrigada por confirmar a audiência, contar o que vocês estão fazendo. O Rubens, vamos ver se ele tá na estrada, se ele já tá por casa.
1: Fala, Batuda, boa noite. Tamo do lado de cá, ligadinho na melhor aí. Se puder aí, roda aí o Chitãozinho Chororó, Castelo de Sonho. Tamo dando banho na criançada e escutando aí a melhor. Como a melhor. Um abraço,
0: tudo bom. Um abraço, meu amigo, Deus abençoe.
2: Oi, amigo, Batuda.
0: Oi, Lívia, linda.
2: Oi, ver a muca do pai.
0: Eu vou tocar a muca do teu pai. Pode deixar, meu amor. Um beijo pra sua mamãe que deve estar fazendo janta, cuidando aí de vocês. Um beijo, Rosiele. Alô, Nicolas. Gente, a Rosana me mandou uma foto aqui. Rosana do céu, você não sabe. Mas é o meu ponto fraco do Natal, que começa bem antes. 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Alô, Lê, Ledilé, Wavre. Eu tô no repete, né, Lê? Meu Deus do céu! Que afobação pra falar, mulher! Se contenha! Um beijo, Lê! Léo Ávila e Letícia, sintonizados com a Batuda. Um beijo pra vocês. Boa noite, meus queridos! Quem mais tá aqui no WhatsApp particular da Batuda? A Jo, a Lili, o Lucas. Um abraço pra todos vocês. Essa figurinha é boa, vou pegar pra mim. Um beijo, Rô. Obrigada pelo carinho. É muito bom esse panetone, Rô. E na Páscoa, a Rosana me deu um ovo de Páscoa. Já é bom ganhar panetone dos nossos patrocinadores. A gente sempre ganha aqui do Romerito. É só do Romerito. Antigamente, Rosana, tinha muito disso, né? As firmas, as empresas davam essas cestas enormes. Aí eu cresci, meu pai era caminhoneiro, né? Essas empresas assim de madeira, caminhoneiro, muita... Era fábrica, madeireira, enfim. Aí, final de ano, era um festão pra toda a equipe, pros familiares. E aí, no final da festa, ganhava aquela cesta. Feliz Natal, a gente corria, abri, tinha marmelada, tinha salgadinho, tinha suco, tinha tanta coisa gostosa. Podia voltar a cesta. Eu sou a favor de voltar a cesta de Natal pros empregados, que a gente fica tão feliz, né? Um beijo, tudo de bom, obrigada pelo carinho sempre. Um abraço, acho que hoje é a folga da Luana. 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Um beijo, Selma. Um beijo, Kathleen. 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Boa noite, galera. Maria Miranda, confirmando a audiência, um beijo, Maria Miranda. Cirineu Hatk, troquei a tua música e você nem ficou brabo, viu? Eu tenho os melhores amigos do mundo, é sempre pra mostrar novidades pra vocês. Um abraço, Cirineu e Edna. Vamos mandar essa daqui, ó. Eu sou brega no amor, e você? Hoje eu vi uma enquete por aí, que eu tava escutando, sobre se no amor você gosta daquela... Se você é mais do toque ou mais de falar. Você gosta de falar que todo tempo que você ama, que você tá com saudade, ou você é mais fechadão? Aí eu preciso falar o tempo todo. Eu amo falar.
3: É isso aí. Eu sou brega. Eu sou um espetáculo. E faço dos meus sentimentos exagerados o meu próprio palco. Eu sou amor e, como diria Sidney Magal, o amor tem de ser brega. Deus me livre de um amor chique, discreto. Deus me livre de sentir morno e suave. Deus me livre de falar baixo, sorrir baixo, sonhar baixo, de volume baixo. O dicionário diz que brega, adjetivo, denota falta de gosto. Eu digo que não. Eu gosto muito e profundamente. Tão profundo que grita aos quatro cantos meus amores nem sempre reais. É por isso que é tão divertido ser brega como eu, entendeu? Tudo é muito, tudo é grande, tudo me transforma. Tudo me revira e vira choro, vira música, vira grito, vira motivo, vira poesia, vira esperança. Se entregar de corpo e alma assim é ser brega, muito prazer. Me chame de Marília Mendonça.

0: E a Luana tá lá vendo a mamãe dela que não fica longe, né, Luana? Eu também sou assim. Então você é de presença e é de falar, Luana? Ou você é mais durona, Luana? A Luana, tu tipo é durona? Me conta como é que você é no amor, Luana. Um beijo, 7h42. Essa é pra Thaís. Mais uma versão com Alexandre Pires. Temporal de amor.
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0: Agora, agora eu imaginei o Igor falando. Ih, com Alexandre Pires, e agora? Arrisco ou não? Acho que eu vou tirar. A minha é tão boa, eu adoro Alexandre Pires, mas eu vou no gosto do freguês, que eu sei que é mais certo, né? Deixa eu achar aqui, ó, Temporal de Amor com Leonardo. Agora sim.

0: programando todas até as 9 horas. Muita moda boa vai tocar no seu rádio. É a playlist do ouvinte aqui com a sua amiga da rádio. Beijo, Rubens. Rosiele Cabral tá chegando por aqui também. 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Um beijo, Cris. Excelente noite pra você. E a mamãe, será que já voltou da praia? Fim de semana ela tava com o seu irmão Jefferson, tava com a cunhada Fernanda, com o sobrinho Eugênio, que tem o nome Ian Eugênio, acho que é isso, né? E tava feliz da vida esperando a mãe dela voltar logo, que tava com saudade. Alexandre Jativa, lá de Roncador. Bota da manda pra nós, Wilson e Soraya. Boa noite pra você, Alexandre. Excelente noite na companhia da sua amiga da rádio. Já tem a sua. A Zenilda Machado, lá do Mato Rico, programou a dela. Cama de capim pro seu amor Antônio. Pra Suelen que tá estudando. Ó, hoje vai dar tempo, hein, minha amiga Zenilda? Já tá programada a sua.
1: Boa noite, amiga Batuda. Confirmando a audiência, estamos ligadinhos aqui no seu programa. Manda um abraço aqui pra nós. Um abraço, Rosiele Cabral, Rosiele. A Lívia, o Nicolas E hoje o papai tá em casa.
0: Oi, papai,
1: o Rubem
0: da
1: já
0: criança.
1: Já mandou mensagem pra você confirmando a audiência.
0: Que legal, Rosiele.
2: Oi, meu bodudo, hoje o pai tá na casa.
0: Hoje o pai tá na casa. Um beijo, família linda.
3: Fala, minha amiga, bota tudo. Tudo
0: oi,
3: legal?
0: Jair
3: tudo
0: Gomes,
3: bom? Tamo ligadão. Na melhor com vocês. Estamos escutando aqui. E tá arrebentando hoje. Parabéns.
0: Um abraço.
3: Tamo
0: Deus junto. Abençoe. Obrigada pelo carinho. Tamo junto, meu amigo Jair Gomes, o nosso segurança. Porque olha só, inclusive a Zenilda veio arrepiar. Ah, Zenilda, mas eu vou te dar uma chicotada. Chegue bem pertinho do rádio. Antônio, faça a Zenilda chegar bem pertinho do rádio que eu vou dar uma chicotada nela. De certo, a minha música sai hoje. Zenilda, eu te trato com tanto amor, só não toca quando não dá tempo. Um abraço pra você, Zenilda, e o seu amor Antônio e a Suelen também. A família lá no Mato Rico ouvindo pelo aplicativo. Alô, seu Luiz Letreille, dona Marlene, um beijo. A Carol mandou foto aqui, ó, vamos ver. Ai, que lindo, Carol. Olha a botuda. Ai, que lindo que ele é. Não entendi tua mensagem, Carol, me desculpa. Eu vou perguntar pra você o que você contou pra mim aí, ó. Mandou foto.

sucesso na voz de Léo Alves, Letícia, Fernandinho, Camilo. Se não tivesse ido, você ouve aqui no Batidão em Primeira Mão, postada no YouTube há 3 dias, você já pode conferir. Léo Alves e Letícia.

0: tecido, ficou linda, Lê. Você sabe que eu sou tua
1: que
0: fã,
1: moda, hein?
0: Mas ficou maravilhosa, meu de Deus verdade. Léo, Ave, Letícia, Fernandinho, Camilo, nossos queridões da moda sertaneja aqui de Ipitanga e pra toda a região. Você pode contratar o show do Léo, Ave, Letícia, o Fernandinho também, o trio Parada Dura de Ipitanga. Um beijo pra vocês, excelente noite, Carol. Um beijo pra Carol também. E a Carol lá de Cinco Encruzilhadas explicou aqui pra Batuda, porque eu corri o meu zoião grandão, Carol do céu, e falei, meu Deus, eu não entendi. Aí a Carol me acudiu e falou assim, ó, que o Diego, que é o filho dela, atacou o açaí e agora não quer jantar. Mas olha, todas as crianças são assim, né? Se tiver doce, salgadinho, o que tiver assim de mais gostoso, eles, ó, atacam mesmo, depois não quer almoçar, depois não quer jantar, e daí na hora de dormir dá fome, né, Carol? Ai, mãe do céu, o que que tem pra comer? Um abraço, Carol. Um beijo pro seu maridão, pro seu filho, pra toda a família. Alô, Jô, Atacadão Areia e Pedra e Maria. Boa janta pra vocês, carnes deliciosas ali do mini mercado de JJ. A Jô foi comprar pra fazer agora pra janta, que delícia. Um abraço pra Maria Holanda, quarteirão Aparecida. Quanta gente no WhatsApp da Botuda. Um beijo, Marlene. Como é que você tá, minha amigona? Joanides Baltazar, que tá sintonizado lá no Bom Retiro. Quer ouvir Fátima Leão? Gente, eu vou programando todas, porque a playlist aqui, quem comanda é vocês. Um abraço pro Carlos Freitas, lá de Guarapuava, sintonizado pelo aplicativo. Um beijo pra sua esposa, Carlos. Dona Neuza, no Alto da Colina, rainha da 102. Obrigada pelo carinho, Dona Neuza. Excelente noite pra senhora. Como é que tá a minha amiga Virginiana? A Dona Neuza é virginiana. A minha amiga Carol de Cinco Encruzilhadas também é. Alô, Divo. O Divo da Planalto, ele e a Val estão sintonizados. E também o filho Júnior. Um beijão pra vocês. Oi, Val. A Val também tá mandando mensagem aqui. A Marilva mandou foto aqui de uma torta salgada. Que gostoso, Marilva. Um beijo pra vocês. 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

Sintoniza a batidão da Motuda. Excelente noite, compadre Alex. Um beijo pra vocês. Quem tá chegando pra aqui? O Sete tá na oficina, tá trabalhando, curtindo a Motuda. Boa noite, meu amigo Sete. Alô, Jô, tá ligadinha também? Mais uma Jô aqui. Um beijo pra Jô, pro Ravi, pro Romeu, pro Diego, pro Anderson e pro Xoxô. 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E em 2021 eles precisavam contratar um centroavante. E aí o que acontece? Divulgaram, sem querer, assim, na mídia, o CPF da Leila, a presidente do Palmeiras. O que acontece? Os torcedores em peso começaram a fazer pix com a descrição pra ajudar na contratação de um centroavante. Eu acho maravilhoso, cara. Essas histórias eu acho muito sensacional. Você acredita que um dos comentários mencionava que na época ela contabilizou 100 mil reais? E aí ela fez uma doação, lógico, mostrou o destino do dinheiro que ia ter e tudo mais, mas eu achei fantástico. A Leila é uma mulher que eu admiro demais. Leila Pereira. Nossa, eu não sou palmeirense, mas eu... Olha, que mulher... Mulheraça! Um abraço pra galera no WhatsApp. Já já eu falo com você, com todos vocês, porque, ó, o batidão é seu! Quando Guilherme Bessonso aqui, ó.

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0: Fernando Fessner, o Fernandão, tá sintonizado com a batuda. Vamos ver se ele fala com a batuda no vídeo.
1: Ô, oh, meu povo, boa noite, boa noite.
0: Um abraço, Fernando. E é dia 12, hein, gente? O encontro dos amigos do Fernandão, dia

0: de Botuda, Fernando Festner do lado. Passando aí para confirmar a audiência e também para convidar todos os trilheiros aí da região que dia 12 de setembro agora, do próximo mês, acontecerá aí o segundo encontro de trilheiros amigos do Fernandão, ali no Rio do Meio, hein?
1: De segurança da
0: capital. Estão todos convidados. Valeu, Batula.
2: Valeu,
0: boa
2: Fernando.
0: Noite.
2: Tudo um abraço, de bom. Tudo de bom. E as camisetas dos amigos do Fernandão ficaram lindas. Já comprou a sua, ó. Garante a sua inscrição antecipada e no dia também você pode fazer. Mas não deixa de participar. É dia 12 de setembro, lá no Rio do Meio. Boa noite, Valdir. Confirmando a audiência. Alô, amoroso. Lá em Manaus Ribas, a Aninha. Também a Antonelli, ligadinhas com a Batuda. A Elô deve estar estudando. Um beijo pra Elô também. A Sueli mandou foto aqui. O que, que a Marali está comendo, que ela tá com o rostinho todo vermelho. Mas olha que coisa mais linda. Vamos ver o vídeo da Marali. Meu Deus. Aí, morango do amor ou é batom? Ó, a minha visão de milhões. É um batom de morango? Meu Deus, a Marali está se maquiando. Parece a Batuda se maquiando. Eu vou passando assim conforme Deus manda, sabe? Eu peço assim a... Eu vou passando base. Aí eu venho com o pó. Aí eu penso, vou passar um brilho bem na ponta do meu nariz. Aí eu passo. Ah, o importante é se sentir bem. Eu não sei me maquiar. Ana do céu, é batom. Nossa, Maralisa, as crianças gostam, né? A Alana, ela pode ter 10 perfumes, que ela vai lá no meu quarto pegar o meu perfume. Ela vai lá pegar rímel, batom. Mas olha, é menina, né? Um beijo. Menina é assim mesmo e é muito gostoso. Joanice Baltazar, um abraço pra você. A esposa do Joanice também tá aqui. Ah, oi, Clério. Como é que você tá? Clério Veloso, confirmando a audiência. Dona Neuza, no Alto da Colina. A Célia.
3: Boa noite, Batuda. Que é a Célia Regina Veloso. Tudo bom, Retiro? Tô com a música aí bem bonita pra nós também.
2: Um abraço pra você, Célia.

Cleide Camargo, maravilha de dupla, né? Com essas regravações que ficaram maravilhosas. Gente, tem jogo rolando? Tem, o meu cabelo foi na boca, eu fui correndo no banheiro. Qual o esporte favorito? Correr contra o tempo. Fui correndo e voltei correndo. Tem jogo rolando? Independente e Fluminense pela Libertadores.

0: Ah, se a gente perder, a gente vai atacar.
1: Hoje tem São Paulo na Sul-Americana, às 21h30 da noite. E tem também rolando a Série B do Brasileirão. A Série A hoje não tem, são os jogos de hoje pra você curtir. Tá rolando Fluminense 0-0 e São Paulo logo mais às 21h30. Quem tá chegando aqui no WhatsApp é a Aninha. Boa noite, Aninha. Boa noite pra Fer. A Fer tá chegando por aqui. É Lucy também. Boa noite pra você, Lucy. Obrigada pelo carinho. Hoje tem rodízio de pizza da Atleticana. Vai mandando a sua mensagem, vai participando.

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1: Cadê você, menino?

Noite 8h36, olha só, notícia boa para você que faz uso de Ozempic para o controle de diabetes e também o controle de peso. A Ozempic terá seu primeiro genérico lançado em breve. Você sabe, né? Genérico é mais barato, vai ser em torno aí de 35% mais barato. O genérico da semaglutida. A EMS foi a empresa farmacêutica que a Anvisa liberou e vem aí o genérico do Ozempic ficando mais barato. Logo vem o Mounjaro mais barato. Vitória do povo, se Deus quiser, né? Porque olha só, o Mounjaro, gente, o que tá fazendo bem pras pessoas, a maioria das pessoas, como nada, né? Tudo. Nada, tudo. Oh, minha risada não veio. Oi, amada, beijo. Gente, assim, ó, tudo tem exceção, né? Mas a grande maioria das pessoas está emagrecendo, está se sentindo bem, tira aquela vontade louca de comer, acalma os capacitores. Ainda mais da mulherada. Então, aí, notícia boa, Ozempic, o Bronze usou Ozempic, pra ele não foi tão bom quanto o Mounjaro, que é a tirzepatida. Ele usou por duas vezes o Mounjaro do Brasil, quase R$1.700. Tirzepatida do Paraguai é um pouco mais barato, mas somente a T36 está liberada com receita. E aí o povo vai se virando como pode. É um medicamento muito benéfico, controla tanto a diabetes quanto o controle de peso. Então, ó, gente, tomara que venha lançamento também genérico da Tirze pro Brasil, porque aí fica bom pra todo mundo, né? Porque o lado que mais sofre é o lado mais que não tem a condição de comprar o original, porque os mais ricos podem. Aí tá liberado, e nós mais pobres que precisamos, como é que nós fazemos? Tomara que libere logo também a tirzepatida genérica, mas aí a gente sabe que vai demorar um pouco, né? Alô, Terezinha, boa noite, Terezinha! Um beijo pra você, obrigada por confirmar a audiência. A Maria Miranda, alô, José Meurer, boa noite, nosso amigo José Meurer, lá em Orlando, Flórida. Alô, galera do Boteco do Agnaga, boa noite pra vocês!

Agora você que tá no boteco, vai tomar uma mais com essa daqui, ó. Essa Teodoro Sampaio é potente. Alô, galera, no Zap Zap, Alexandra, José, um beijo pra todos vocês. Alô, Cris, alô, Neizo, Borracharia Santa Rita, ó, Neizo, pra você curtir o seu

Sintonia Luiz, alô Ângela, alô Alexandra, essa daqui é pra galera curtindo o churrasco e uma gelada lá com o Neizo, os amigos curtindo a sua amiga da rádio.

sofro junto. Puxa vida, o que, que essa mulher fez com esse homem? A última do Batidão, eu já volto com a mensagem da noite. Passo voando pra variar, né? Na sua companhia, é bom demais estar aqui.

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1: 8h52, Batidão da Batuda chega ao fim. Iluminamos tudo quanto é possível, mas uma hora acaba e a gente tem que ir pra casa. Boa noite, Beiço. Você é o ganhador do rodízio da Atleticana. Beiço, pode ir na quinta ou na sexta-feira, combinado? Terça-feira tem mais sorteio, amanhã também. Quinta-feira tem salgados do Walter. Um beijo pra Célia da Fitaninha, chegou no finalzinho do programa. E vamos pra nossa mensagem, porque o relógio tá me empurrando. Às 9 horas tem a Voz do Brasil. Em tudo, dai graças a Deus. Que o seu trabalho revele a sua competência, mas que a forma como você cuida das pessoas revele a presença de Deus em você. Excelência é fazer bem o trabalho. A grandeza é fazer bem as pessoas. Nunca subestime uma mulher nascida nos anos 80, mas aí entra você, homem. Homem, cara, eu acho tão bonita essa palavra homem, porque a impressão que eu tenho é que quanto mais o tempo passa, mulheres e homens não deixem se abalar com o que é errado, com o que é mais fácil, com o que todo mundo faz. Aí eu não vou responder esse compromisso. Mas e cadê, né, o respeito? Ah, eu nunca vou entender, sabe? A gente começou a trabalhar cedo, aprendeu a se virar, viveu muito e, sinceramente, a gente ainda lembra dos nossos 20 anos. A gente carrega uma casa, uma família, mil responsabilidades e uma lista mental que nunca termina. Funcionamos à base de café, música dos anos 90, intuição, fé e aquele pouquinho de ansiedade que a gente chama de eu gosto de resolver tudo logo. E como a gente mais se depara com gente que não quer resolver nada, quer deixar pro outro. Ah, eu não vou fazer, eu não vou avisar, eu não vou responder. Gente, não seja assim. Eu te peço do fundo do coração, ó. Se você faz isso com alguém que te considera, você ignora, não responde mensagem, isso é tão infantil, né? Eu não me acostumo, não. Por isso que eu digo que é tão bonito a palavra homem e mulher. Homem e mulher que respeita, que cumpre os seus horários, que cumpre os seus deveres e compromissos. Aquele que fala que vai fazer e faz, pode até estar em extinção, mas é tão bonito. A gente já caiu, já levantou, já recomeçou, amadureceu e descobriu que ser forte não significa dar conta de tudo sozinho, mas que a gente tem essas pessoas com essas características no nosso dia a dia, porque aí as coisas ficam tão mais fáceis, tão mais leves. Tá todo mundo lutando atrás do que é seu. Aí você topa com um que resolve estragar o seu dia. Não seja essa pessoa. Seja uma pessoa massa, porque as pessoas massa, elas recebem em dobro tudo aquilo que elas são. Pode até demorar, aí eu sempre bato nessa tecla. Ah, mas ninguém tá vendo, ninguém tá nem bola pra quem é certo, justo e necessário. Aí é que você se engana, você tá com a galera errada. A gente não pode ter pressa do futuro enquanto a gente tá indo até ele. E ó, sofra depressa, pra que as alegrias novas possam chegar logo. Agora, essa é uma frase que me pega muito. É muito bom quando a gente perde a ilusão, sabe por quê? Porque aí você para de criar expectativa em gente que não tá nem aí pra você, em coisas que não vão acontecer. E você foca no novo, no que vai acontecer, porque Deus vai fazer. Eu sei que vai. 8h56, até amanhã. Fiquem todos.

0: bem.
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0: Fica tudo bem.
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0: Fica.
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2: O Batidão da Botuda vai ficando por aqui, mas logo, logo tem mais. Até a próxima, galera. Valeu demais. E não esquece, sertanejo de verdade é aqui.
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5: Olá, boa noite.
6: Boa noite para você que nos acompanha em todo o país.
5: Terça-feira, 18 de agosto de 2026.
6: Vamos aos destaques do dia.
5: Atualização da lei seca.
6: Nova regulamentação prevê o uso de equipamentos para identificar outras substâncias além do álcool.
5: Após acidente, em caso de morte, será obrigatória a realização de exame para detectar álcool ou drogas ilícitas.
6: Atendimento a mulher.
5: Busca de informações sobre direitos e proteção lideram chamadas ao Ligue 180. Graziela Mendonça.
7: A violência psicológica respondeu por 35% das mais de 98 mil denúncias recebidas pelo canal nesta primeira metade do ano.
6: Anvisa aprova duas novas canetas para tratamento de diabetes.
5: Os dispositivos possuem como princípio ativo a semaglutina.